0: horas.
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0: Isso mesmo, a emoção é o tempo todo, é Momento FM, você que tá ligadinho aqui nas ondas sonoras da 97.9. Manda o seu WhatsApp aqui pra mim no 991-23-7132. E temos participação, Júlia de Chapecó pedindo a música Morena Misteriosa com Céu e Cantos. Quem também tá nos acompanhando aqui é a Kevlin, lá de Constantina, Rio Grande do Sul. Tem mais... Seu Wilson Dalla Costa, com esse frio, aquele caldo de batata salsa e curtindo a Momento. Aquele abraço pro nosso amigo Peca, o pessoal lá de Xaxim. Quem tá me acompanhando lá de Rolante também é a Suzy, a família da Suzy, lá uma música para todos os amigos Suzy de Rolante. Obrigado pela sua audiência. E assim nós vamos seguindo a programação da Momento FM pelas ondas sonoras da 97.9.
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0: 9:15.
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0: Isso mesmo, 97.9 Momento FM, aqui a emoção é o tempo todo. Lembrando você que quer participar aqui comigo, manda o seu WhatsApp no 991-2371-32. E a Argentina está vencendo de Cabo Verde 2-1. Pessoal lá de Constantina nos acompanhando, um abraço aí pra Kevin, pra sua filha. Antes eu acabei mandando aí, ela não estava ligadinha no momento. Então agora um abraço novamente aí, muito obrigado pela sua audiência lá de Constantina. E tocar Morena de JJSV aí pra Kevin. Um abraço pra você aí, muito obrigado pela sua audiência. E você participe comigo também aí, manda o seu WhatsApp no 991-2371-32.
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1: 9:30.
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4: Santa Catarina será palco de um dos maiores treinamentos de resposta a desastres da região sul. No dia 14 de julho, o Corpo de Bombeiros Militar de Santa Catarina realizará em Blumenau o segundo simulado integrado da região sul, reunindo bombeiros militares dos três estados do sul do país para aperfeiçoar a atuação conjunta em cenários de enchentes e enxurradas. A iniciativa faz parte de um novo ciclo de exercícios voltados ao fortalecimento da integração entre as corporações e a preparação para eventos climáticos extremos, que têm se tornado cada vez mais frequentes na região. Como será o simulado em Santa Catarina? O treinamento terá como foco operações de busca e resgate em inundações e enxurradas. As estruturas de comando, acampamento e base operacional serão instaladas no Complexo Esportivo do SESI, em Blumenau. Com informações para a programação, o repórter Jocely Luiz.
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0: Isso mesmo, 97.9 é Momento FM, aqui é a emoção o tempo todo e eu tenho participação aqui. Ana Maria, oi, a Ana toca Céu e Canto, essa música Saudade da Ex, abraço, muito obrigado Ana pela sua audiência. E a Argentina acabou de virar aí, né? Tava 2x2 Argentina e Cabo Verde, e a Argentina acabou de fazer mais um gol, então 3x2 para a Argentina contra o Cabo Verde. Lembrando, você quer participar aqui comigo, manda o seu WhatsApp no 991-23-7132. E assim vamos seguindo a nossa programação aqui na Poderosa 97.9.
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0: 14 para as 10.
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0: Isso mesmo, emoção o tempo todo, porque aqui é Momento FM, a poderosa do Oeste. Aqui você que está nos acompanhando pelas ondas sonoras do 97.9, manda o seu WhatsApp aí, participe comigo aqui no 991-237-132. Eu faço companhia para ti até o meia-noite. E a Argentina vence do Cabo Verde de 3-2. E assim nós vamos seguindo a programação aqui da Momento FM com Banda Prisma.
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0: 10 horas.
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Isso mesmo, aqui é a emoção o tempo todo na Momento FM, nas ondas sonoras da 97.9. Lembrando, você quer participar aqui comigo, manda o WhatsApp no 99120-3713 e faça companhia comigo.

0: até a meia-noite. Hoje, a partir das 10h30, tem o jogo de Colômbia e Gana. E a Argentina venceu, né? De Cabo Verde de 3-2. E você, qual o palpite do seu jogo para este domingo, o Jogo do Brasil? Qual vai ser o resultado? Contra a Noruega, domingo, dia 5/7, a partir das 17 horas. Eu estarei aqui nos estúdios da Momento FM fazendo companhia para você e informando o resultado também do Jogo do Brasil e a Noruega, porque eu vou acompanhar o jogo também aqui dos estúdios. E vou ter a participação e a companhia sua aí de casa, você que está no trabalho, você que está viajando. Nós vamos estar passando a informação aí, o resultado também dos Jogos do Brasil e Noruega. E assim vamos seguindo a programação da nossa querida Momento FM.
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0: 10h15. 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

0: Isso mesmo, 97.9 Momento FM, aqui é emoção o tempo todo. Lembrando, você que quer participar aqui comigo, manda o seu WhatsApp no 991-23-7132. Você que tá ligadinho aqui na Zona Sonora da 97.9. Eu preparei umas músicas gauchísticas pra mais de baguá. E vamos seguindo assim a nossa programação com os Aldir Carlos Magrão, Gaúcho da Fronteira e João Luiz Correia.
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0: Garcia. Oh, Mariana, quanta saudade que eu tenho de você. 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

0: 10h27.
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2: Três municípios de Santa Catarina decretaram situação de emergência em razão dos temporais registrados no estado. As ocorrências foram provocadas pela atuação de uma frente fria, conforme previsto e acompanhado pela equipe de monitoramento da Secretaria de Estado da Proteção e Defesa Civil. Os municípios que emitiram decreto de emergência foram Schroeder, Timbó Grande e Guaramirim. Em Schroeder, 61 residências foram afetadas até o momento, com 3 rolos de lona entregues às famílias. Já em Timbó Grande, os temporais atingiram 40 habitações nas localidades de Schmidt, 3 de Maio e Nova Cultura, onde a entrega de lona segue em andamento. Guaramirim é o município com maior número de residências atingidas até o momento, com 150 imóveis afetados e 400 pessoas desalojadas. Foram entregues 9 rolos de lona às famílias atingidas. Com informações para a programação, repórter Joseli Luiz.
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0: Momento FM, aqui é emoção o tempo todo. E daqui a alguns minutos já inicia o jogo de Colômbia contra Gana. Lembrando, você quer participar aqui comigo, manda o seu WhatsApp no 991-23-71-32. O pessoal tá participando aqui comigo? Lá de Adamantina, São Paulo. Tava atualizando as conversas aqui, né? O pessoal lá sabendo em Cipó, lá do sítio Bina, lá de Adamantina, São Paulo, estão nos acompanhando aqui, né? Muito obrigado pela audiência. E já tá definido o jogo da Argentina com o Egito na terça-feira, às 13 horas. E depois vai ser definido, né? Depois que acabar esse jogo de Colômbia e Gana, quem vai enfrentar a Suíça na terça-feira, às 17 horas. Arrisque seu palpite. Qual vai ser o resultado do jogo do Brasil contra a Noruega no domingo, às 17 horas? E vamos seguindo assim a programação aqui da Momento FM.
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18 para as 11. 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

0: E emoção o tempo todo é Momento FM. E a Colômbia já está vencendo da Gana, né? De 1 a 0. E estamos entrando agora nos 18 minutos do primeiro tempo. Lembrando, você que quer participar aqui comigo, manda o seu WhatsApp no 991-237132. E faça seu pedido musical e me fale qual vai ser o palpite, qual o seu palpite do jogo do Brasil nesse domingo a partir das 17 horas. E assim vamos seguir na programação aqui da Momento FM.
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0: 2 minutos.
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0: Isso, mesma emoção o tempo todo, é Momento FM, você que tá ligadinho aqui nas ondas sonoras da 97.9, manda o seu WhatsApp e me diz qual vai ser o teu palpite pro Jogo do Brasil neste domingo às 17 horas contra a Noruega. Então manda o seu WhatsApp aqui no 991-2371-32. E a Colômbia continua vencendo da Gana de 1-0 e estamos nos 33 minutos do primeiro tempo. E vamos com o lançamento da banda Doce Pecado e banda Pérola Negra, Doce Pecado de Chantagem Emocional e o Grande Dia com banda Pérola Negra. E assim seguimos a programação aqui da Momento FM.
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0: Isso, mesma emoção o tempo todo. É Momento FM aqui nas ondas sonoras da 97.9. E agora são 23 horas e 18 minutos e vamos até meia-noite junto comigo, Jonathan William. E quem tá aqui junto comigo na audiência é o pessoal de Pato Branco. Um abraço aí pra Daniela e toda a equipe aí do fã clube do André e Karina, que tá juntinho com nós, estão lá numa janta e estão curtindo a Momento FM. Quem tá junto comigo aqui também é Ireci Salete. Muito obrigado pela sua audiência todas as noites aqui juntinho no programa É Bailão. E assim vamos seguindo a programação com Chitãozinho e Chororó aqui nas ondas sonoras da Poderosa 97.9.
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0: 11:33.
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3: A fila de requerimento do Instituto Nacional do Seguro Social, o INSS, encerrou junho de 2026 com 1,8 milhão de pedidos pendentes, o menor nível registrado nos últimos 21 meses. Os dados foram apresentados durante reunião do Conselho Nacional da Previdência Social e mostram uma redução significativa em relação aos meses anteriores, quando o estoque chegou a ultrapassar 3 milhões de solicitações. Do total de pedidos em análise, 825 mil estão a menos de 45 dias na fila, 555 mil aguardam resposta a mais de 45 dias e 451 mil pedidos dependem de providências dos próprios segurados, como o envio de documentos complementares. Segundo o INSS, além de diminuir o número de processos pendentes, o objetivo é reduzir o tempo de espera para a concessão dos benefícios, que vem sendo acelerada por mutirões, reforço na análise de pedidos e aumento da capacidade operacional do órgão. Com informações para a programação, repórter José.

0: Isso aí, então, foi a informação da hora com o nosso repórter Jocelyn Luiz. Nosso querido Jota aqui da Momento FM. Lembrando, você quer participar comigo aqui, manda o seu WhatsApp no 991-23-7132. E já são 11h35, falta apenas 25 minutinhos para nós acabar esse programa aqui, né? E eu voltarei domingo a partir das 17 horas aqui. Mas ainda eu continuo com vocês até o meia-noite. Quem tá participando aqui comigo é a Vanusa. Oi, Jonathan, cheguei tarde, que tarde, que nada. Ainda temos tempo de pedir música, viu, Vanusa? Ótimo fim de semana, Deus te abençoe. Beijos, muito obrigado pela sua audiência, Vanusa. E o pessoal que tá nos acompanhando lá de Novo Hamburgo também pedindo música com Paulinho Mussolini, Menino Campeiro. Vamos rodar já. Aqui os nossos ouvintes não pedem, eles dão ordem. Isso mesmo, lembrando, você quer participar, manda o seu WhatsApp aqui no 991-23-7132. E vamos seguindo a nossa programação aqui na 97.9.
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2: E aí, mulherada, diz o Ivonino Machado, né? E eu vou deixando a minha presença hoje aqui na Momento FM por aqui. Uma boa noite e um abençoado final de semana a todos. Domingo estarei aqui novamente junto com vocês, fazendo a programação da Momento FM e acompanhando o Jogo do Brasil contra a Noruega. Tenha uma boa noite e até domingo!

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3: Zero hora e 13 minutos.

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2: Zero hora e 35 minutos.

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3: Zero hora e 55 minutos.

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2: Uma hora e 13 minutos.

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3: Uma hora e 30 minutos.

0: Padre Fábio de Mello. Nós escolhemos essa canção pra você.
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2: Uma hora e 52 minutos.

0: Obrigado.
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0: Legal, hein?
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2: 2:13.
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3: 2:54.

0: 3:05.
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1: 3 horas e 15 minutos.

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2: 3 horas e 36 minutos.

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3: 3 horas e 54 minutos.

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2: Quatro horas e 17 minutos.

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2: 4 horas e 38 minutos.

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1: 5 horas e 2 minutos.

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2: 5:20.
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3: 5 horas e 39 minutos.

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0: Hungria!
1: Obrigado, Dodô! 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
3: 5 horas e 58 minutos.

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0: Marcos Bellucci, que prazer, cara,
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0: cidadão.
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4: 6 horas e 18 minutos.

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2: Seis horas e 39 minutos.

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2: 6:59.
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0: Essa moda é pipoco, minha gente. 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

0: 7:11. Muito bom dia.
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Muito bom dia pra você, 7h14. Nosso Bom Dia Oeste pra você na programação da mais gostosa e poderosa do seu rádio nessa manhã geladinha de sabadão. 4.2 a temperatura no dado e exato momento no centro de Xuxerei. Por aqui até o meio-dia, eu, Dina, te faço companhia. Vem participar com a gente, já tá valendo. Já tá valendo pra você aquele combo churrasco especial de presente do Mercado Vitória. Então vem participar com a gente. Bom Dia Oeste no ar.

0: Muito bom dia, bom dia, bom dia, bom dia. Bom dia para Rivelino, que tá cedinho tomando um mate na sua cuia do Flamengo. Pediu som de cristal. Cedo desse jeito, menino. Bom dia para você. Agora 7h24.
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0: 25 para as 8, bom dia. Por aqui já tem café, por aqui já tem chimarrão feito com erva mate São José. E aí, bora? Bom dia!
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0: Pois muito bom dia pra você, dia lindo, céu azul, sol brilhando, chimarrão gostoso, música boa na sua programação. Eu tô com você até o meio-dia por aqui e já tá valendo aquele combo churrasco especial do Mercado Vitória. É só você mandar seu recado que já tá participando na programação do nosso Bom Dia Oeste. Oi, Dina, bom dia, tamo aqui trabalhando e na escuta. Valeu, caixa d'água, tá frio por aí, guri? Por aqui tá geladinho, 4 graus. Oi, oi, oi, logo esquenta. Quem tá comigo também? Bem, ô Dina, tô aqui, ó, tomando meu chimarrãozinho, curtindo a Momento FM. E aí, Mone, tá pedindo Aprendi a Viver de Milionário José Rico, já tá na sequência também. Oi, Dina, bom dia pra você, tudo bem? Tudo bem. Quero participar do churrasco do Mercado Vitória, eu sou de Herbal do Oeste. Meu nome é Rezeli Mendes, de Deus e Silva. E sim, beijaca pra você, tá bom, Rezeli, querida? Beijo pra você. Pouquinho frio, caixa d'água, só por fora? Aí sim, aquele abraço. Música nova do Michel Teló, a nossa vida.

0: Muito bom dia, 15 faltando para as 8.
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6: Olá, ouvinte, tudo bem? Eu sou Cadu Reis, repórter da Rede de Notícias Acaerte. E nesta semana vamos ouvir o presidente do Conselho de Arquitetura e Urbanismo de Santa Catarina, Carlos Barbosa. A autarquia federal é responsável pela orientação, disciplina e fiscalização do exercício da profissão no estado. Como funciona este trabalho, presidente?
7: A principal função de um conselho é fiscalizar a profissão, para a sociedade ter esse resguardo de saber que aqueles profissionais são profissionais adequados, né, bem treinados e capazes de fazer aquelas funções. No estado, são aproximadamente 14 mil que estão oficialmente dentro do conselho registrados, são aqueles que podem emitir RRTs, termos de responsabilidade, se responsabilizando pelo trabalho. Então, essa é a primeira função, mas não é só por aí, né? O conselho tem que gerar discussões, gerar conteúdos, gerar benefícios para os arquitetos e para a sociedade também.
6: Presidente, como os arquitetos e urbanistas podem auxiliar em projetos de cidades inteligentes em Santa Catarina, de forma a contribuir para a melhoria da qualidade de vida da população?
7: Tem um arquiteto urbanista que trabalha no cotidiano, fazendo os prédios, e aí transforma a cidade da sua forma através de projetos de construção. E tem aquele que trabalha com a gestão pública, com os planos diretores, com os planos de arborização, planos de mobilidade. Todo plano diretor tem que ser gerenciado por um arquiteto. A gente tem uma carta que a gente está dando agora a todos os prefeitos que trabalham com política, então estamos entregando essa carta também e alertando através das nossas palestras da importância que o arquiteto tem. Hoje nós vimos várias soluções, muitas às vezes simplíssimas de resolver, que atingem uma população de uma maneira muito eficiente. Então, acho que o poder público tem que contar com isso, com as universidades, com os conselhos, com as entidades de classe, porque elas têm soluções. Às vezes a prefeitura fala assim, poxa, a gente tem só dois arquitetos. É difícil para os arquitetos resolverem um projeto grande, mas a gente tem N associações para ajudar e às vezes as entidades públicas não contam com isso. Então, propõe essas entidades. Esse é o recado que eu sempre dou.
6: Florianópolis aprovou a Lei Municipal do Retrofit e o Conselho de Arquitetura e Urbanismo de Santa Catarina trabalha em um projeto de revitalização de um prédio neste modelo. O que é este conceito e qual a fase desta iniciativa, presidente?
7: Retrofit é você usar uma edificação que já está estabelecida, que já está no meio urbano, para um fim diferente. Vou dar um exemplo aqui de Florianópolis. Nós temos na região central mais ou menos 40 prédios que estão ou abandonados ou com uso muito baixo. Se era um edifício, por exemplo, todo de salas comerciais. Tudo bem, então agora eu vou transformar em lofts, em apartamentos. E o primeiro retrofit aprovado aqui de Florianópolis tinha que ser a nova sede do Conselho de Arquitetura e Urbanismo. Não dá um uso a um prédio que está abandonado há quase 10 anos. A ideia é que toda a parte de reforma bruta seja pronta no final do ano, em dezembro. Para o ano que vem, a pessoa poder entrar com mobiliário. Então, a gente imagina que até metade do ano que vem essa sede está entregue aí.
6: Este é o presidente do Conselho de Arquitetura e Urbanismo de Santa Catarina, Carlos Barbosa. Ficamos por aqui com o Minuto de Santa Catarina desta semana. Até logo!

0: Muito bom dia pra você, bom dia, já tá concorrendo aquele churrasco top, sensacional, maravilhoso do Mercado Vitória, ainda não? Então manda seu recado pra cá, aproveita e me diz o que que você tá fazendo, me manda o seu bom dia, ó, a Elaine Sequete já me mandou foto, diz ela, ó, bom dia Dina, tô tomando meu mate de erva mate São José, também tô aqui pertinho do fogão, tá lá, ó, já me mandou a foto do chimarrão, com um bom dia, cor de rosa, com uma bomba cor de rosa e o foguinho aceso pra esquentar a casa, gostoso demais, beijo, bom dia pra você. Paulo Melo também está com a gente. Bom dia, sábado. Que o nosso dia seja leve, tranquilo e, acima de tudo, abençoado pelas mãos de Deus. Bom dia, bom dia, bom dia, bom dia. Fala, meu querido Wellington Maia.
1: Bom dia, Dina. Tudo certo? Como é que tá, minha querida? Aqui é o Maia do Gugansão. Estamos aí ligadão já cedinho no momento, naquele jeito, né? Toca para nós aí, pecado de amor, pode ser? Beleza? É nóis. Bom trabalho.

0: Oi, bom dia, 8 em ponto.
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2: Bom dia pro Sidão. O Sidão e o pessoal da Autoescola Sul Brasil estão com a gente, diz ele, ó, desde cedo já sintonizado. Desse jeito assim, beijo, bom dia. Oi, Jô, como é que você tá, minha maravilhosa? Tá sintonizada com a gente lá na linha das Palmeiras Chavantinas. Você tá bem já? 100% recuperadinha? Já? Beijinho pra você, tá bom? Ô, Dina, bom dia. Veio foto do chimarrão gordinho, ó, é de coisa bem boa, meu Deus do céu. O meu também tá bem bom demais da conta. Tamo aqui que nem pinguim, tá frio desse jeito, José? Aquele abraço pra você. Mais foto de mate, mais foto. Aliás, me manda foto do seu também. Manda que eu vou postar tudo lá no Instagram da rádio. Ó, veio mais foto de chimarrão aqui, ó. Gostosinho também, ó. Bonitinho.
3: Bom dia, Dina. Tudo bem? Aqui é Marilene Porto. Eu gostaria de participar do sorteio do kit churrasco. Tô no trabalho. E se puder tocar Barquinha de Ouro, tô na escuta. Esperando esquentar pra nós se tacar lá na calçada.
2: Ô menina, diz que vai esquentar só lá por agosto. Bom dia!

0: melhor que a outra na manhã mais gostosa e quentinha do seu rádio. Tá com frio aí? É só porque você ainda não aumentou o volume e saiu dançando essas modas que a gente tá tocando. É só fazer isso, esquenta já.
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0: Bom dia, 8h10.
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0: Bom dia, bom dia! E aí, você já agradeceu hoje? Já? Ainda não? Então agradece. E quanto mais você agradece, mais coisa boa acontece. Olha que dia maravilhoso. A gente estava em função essa semana toda de umidade, de chuva, de parede escorrendo, de roupa que não seca. Ó, aproveita hoje, olha que dia lindo. Maravilhoso, um céuzão azul, sol brilhando. Tá geladinho, mas tá lindo do mesmo jeito. Se você tá sentindo frio, é porque tem vida no seu corpo. Exatamente isso. É. Se não tivesse mais vivo, não ia estar sentindo nem frio nem calor, então não reclama. Tá um dia lindo, maravilhoso, Deus te deu mais uma oportunidade de você levantar com vida da sua cama para correr atrás dos seus compromissos, das suas obrigações, para correr atrás da realização dos seus sonhos. Então bora, bora, faz sua parte que Deus tá fazendo a dele em cada instante. Bom dia, bom dia, bom dia. José, bom dia, top de um mate, né? Top de um chimarrãozinho. Mas quem tá comigo? Tio Cardoso, ele, meu querido Adelar Cardoso, motorista do porta-joias que leva minha criança pra escola todo dia. Bom dia, bom dia. Tá tomando um cafezinho, diz ele, depois bora pra chácara trabalhar um pouquinho pra esquentar o esqueleto. Um cafezinho da manhã básico. Tem bolacha, salame, queijo, geleia, nata, chimia, chá, mel, café, maionese, chimarrão, leite. Não, básico ainda, ele me diz. Básico. Que bênção, hein? Glória a Deus que essa mesa continue sempre farta. A gente ter comida na mesa, ter as pessoas que a gente ama por perto é o melhor e maior, maior dádiva que a gente pode ter, não é? Não é? A gente ter saúde, ter quem a gente ama pertinho e ter comida na mesa, o resto é resto. Mas olha quanta honra, meu querido maestro Sidney Luiz está sintonizado comigo também. Tá indo pro mundo, pelo visto, né? Já tá lá encarangado dentro da sua caminhoneta. Sintonizado com a gente. Tá frio aí? De branquear o bigode? Aquele abraço, meu querido Sidney. Oi, Dina, tudo bem? Eu quero participar do sorteio do churrasco. Toca pra mim uma do trio Parada Dura. O Castelo de Amor é o Leandro de Oliveira que tá com a gente por aqui. Vamos tocar já já. Bom dia, Dina. Bom dia. Estamos ligados na programação aqui em Água Dulce, no Chaco Paraguaio. Dale, dale, Albirroja. Será? Será que vai dar? Ai, meu Deus do céu. Quem que é? Meu querido Claércio tá com a gente. Aquele abraço pra você. Mandou foto do mate, do chinelo, do Grêmio, que é o que importa. Tá dando pra andar de chinelo por aí? Que tá gelado, menino. Aquele abraço a todo o pessoal lá no Paraguai, que também tá sempre sintonizado com a gente. Falei em erva mate São José, ele levantou a mãozinha e disse presente. A Dislau Steno está comigo, rodando pelo mundo numa neblina daquela que Deus manda. Cuidado, viu? Cuidado redobrado na estrada sempre. Aquele abraço! Tá ele, sintonizado, rodando o mundo e levando a gente. Oi, Dina, bom dia. Aqui em Novo Horizonte tá desse jeito, ó. Meu querido Miguel Varelli mandou aqui a foto pra mim, tapadinho de neblina, mas logo vai esquentar. Logo vai. Tá frio, mas só lá fora, lá no Paraguai. Mas olha só, abraço, Clércio, tá com a gente sempre também por aqui. Bora? Bom dia! Deixa eu contar uma fofoquinha pra vocês. Sabe quem que casou? Casou.

0: Eu vou muito bem, obrigada. Agora 8h22, bom dia.
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0: Mas que maravilhoso de um dia, mamãezinha, que céu azul mais abençoado, que sol mais benção de Deus, hoje vai ser só mulherada enlouquecida lavando roupa, mas a máquina hoje vai rodopiar pra tudo que é lado, lá em casa pelo menos vai acontecer isso, né, vai, tem que fazer, semana inteira, colocando a roupa lá na frente do ar pra poder secar, levando pra dentro de casa, leva pra fora, leva pra dentro. Seca no secador, passa o ferro, coloca a roupa molhada nas crianças. Meu Deus do céu, que função. Que função. Muito bom dia pra você. Eu tô muito bem, muito bem. Que bom que você tá por aqui. Bom demais saber que você tá aqui com a gente. Mas que tanto de coisa ligada junta tem aqui, meu Deus do céu. O que, que eu tanto cliquei nessas coisas agora sim. Alô, Bugança! Como é que você tá, meu querido? Valdecir Bugança tá sintonizado com a gente? Quer ouvir um amor virtual do Zé Moraes? Diz que tá frio aí, homem de Deus. Só por fora, só por fora. Bom dia. Bom dia, Fuma. Bom dia, feliz sábado pra você também, meu querido Valdemar Fuma. Também pra Zanete, sempre com a gente. Beijo, bom dia.
3: Bom dia, Dina Roraimar.
0: Bom dia.
3: Vou participar do sorteio aí do Mercado Vitória. E também pediu uma música ali, Musical Calmon, Terceiro Amante. Valeu, obrigado.
0: Boa, vamos tocar. Não tocamos bandinha ainda, né? Tocamos só a Barquinha de Ouro. Pois vamos tocar, vamos fazer uma sequência daquelas agora pra nós sair dançando juntinho por aqui. Alô, Carlos, beijo, bom dia. Também tá com a gente por aqui.

0: Bom dia, bom dia. Tem sorteio de um kit churrasco pra você do Mercado Vitória. Você não vai mandar seu recado pra cá, vou levar o kit churrasco pra casa, vai? 991237132, 28, faltando pras 9.
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0: Muito bom dia pro Carlos que tá com a gente também sempre por aqui, bom dia, meu querido Lauri Barbosa.
1: Bom dia, Dina, Lauri Barbosa do Bairro Esporte, me empresta o tio do Mercado da Vitória, que tá fazendo a viúva pra mim, valeu, tudo bom, bom final de semana pra você.
0: Abraço, Lauri, querido. Oi, Dina, bom dia. Aqui em São Domingos tá escuro, com muita neblina, meu Deus do céu. Mas daqui a pouco vai abrir, porque se aqui tem sol, ali não vai ser muito diferente, viu? Me coloca no sorteio do kit churrasco do Mercado Vitória, Ironita Esteves. Beijo, bom dia. Daqui a pouquinho vai pro seu sol também, tá bom, Ironita? Fica tranquila. Aguenta aí.
2: Bom dia, Dina.
0: Bom dia.
2: Aqui é Maria Terezinha, do bairro Vista Alegre. Peço pra tocar a música Morena do Carro Vermelho. E toca aí pra nós ouvir. Ofereço pro meu esposo Cláudio Grade, desejando a ele um feliz final de semana. Para todos que estiverem ouvindo, para vocês da rádio, e quero participar do sorteio. Agradeço se for atendida. Muito obrigada.

0: Eita, dita famosa Morena do Carro Vermelho. Uma tal de uma procuração de Morena do Carro Vermelho, da Morena Misteriosa e a Morena Luxuosa. Eu não sei o que tanto faz essas mulheres aí, pelo amor de Deus. 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
1: Bom dia, Dina. Bom dia, pessoal da rádio, né? Estamos aí cedo mesmo, né? Mas tu acha que acordou mais cedo ainda,
0: acordei,
1: né?
0: Acordei cedo. Acordei cedinho.
1: Deixaram pra tu hoje, né?
0: Outros eu deixei fugiram. Pra mim, né?
1: Ah, tu deixou pra ti.
0: É, sou eu que faço a escala, daí, né? Eu me escalei mesmo.
1: Tava bom levantar de manhã cedo, provavelmente, né? 5, 6 horas da manhã.
0: Até que Deus tá dando saúde, a gente vai indo, né?
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0: bora
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0: que
1: né?
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0: Muito bem, para encerrar, Sandro, já que você falou da Copa do Mundo, qual o placar do jogo de domingo? Quanto é que você vai dar, hein? Qual o seu palpite?
1: Como é que o pessoal tá tudo com medo do Haaland lá, né?
0: Será?
1: Gigantão lá. Mas vamos palpitar aí uns 2-0, né? Vamos torcer positivamente.
0: 2-0 pra nós?
1: Pra nós, com certeza, né? Então, vamos torcer pro Brasil aí. Além do Brasil, acho que o último jogo foi muito bem, né? Foi bem... Foi, mas que o coração ficou a mil ali, né?
0: Foi.
1: Mas foi muito bom o jogo, né? Jogaram bem os meninos aí. Torcer que o povo brasileiro também tenha essa alegria a mais de ver esse jogão bacana aí. Vamos torcer pro Brasil. Vai dar boa. Vai dar 2-0.
0: Vamos torcer pro Brasil ser campeão, porque campeão de ofertas aqui em Xanxerê já é o Mercado Vitória. Obrigada, Sandro.
1: Obrigadão, Dina. Até um abraço. Bom final de semana pra todo mundo.

0: minutos. Se era a Fazenda da Viva que faltava, não falta mais. Se foi mais uma.
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0: 10 para as 9. Bom dia. 9. Virou bem agora. 9 para as 9.
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0: 9 para as 9.
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0: Bom dia, bom dia, bom dia. Pra você que me dá honra, o prazer de ter a sua audiência nessa manhã delícia de sabadão, manhã linda. Na capital do milho tem céu azul, tem sol brilhando, tem temperatura subindo um tiquinho, 6 graus. Nossa, que carorão. Ah, meu Deus do céu, a hora que eu levantei tava 3. Alô, Juarez Calvila, tá com a gente participando também por aqui. Beijo, bom dia. Bom dia, Diana, me coloca no sorteio. Rosilei Raimundi tá com a gente também por aqui. Oi, Vanusa, bom dia. Mandou uma foto da flor da irmã dela, uma daquelas orquídeas que fica... Como é que chama? Suspensa. É linda demais, não é? Coisa mais linda. Beijo pra você, minha querida. Oi, bom dia.
1: Bom dia, Dina. Meu nome é Gilmar da Oliveira, mas aqui na reunião eu gostaria de...
0: Vou encher a cor. Mas, meu Deus!
1: De participar do sorteio e escutar uma música aí, qualquer um, se vocês tocarem.
0: Pode ser ali.
1: Fez pra quem tem na escuta. E me põe no sorteio aí, beleza?
0: Muito valeu! Frio,
1: né? Show de bola.
0: Gelado, né, homem de Deus? Mas deixa fazer o quê? Oi, Dina, bom dia. Aqui é Terezinha Schäbel, me coloca no sorteio, já está. Beijo pra você, bom dia. O Anderson também tá com a gente por aqui, pedindo do som, oferecendo pra gurizada toda da Uzimec com a gente.
2: Bom dia, de momento. Eu sou Lisanela aqui, de Bom Jesus, quero participar do churrasco aí do sorteio do Mercado Vitória.
0: Já tá participando, querido. Bom dia pra você.
3: Bom dia, Dina.
0: Bom dia.
3: Meu nome é Edneu Guerra, queria pedir a música, Vestido Azul, ofereço pra minha esposa Ana, obrigado se for atendido. Ótimo dia pra ti.
0: Pra ti também, meu querido, pra você, pra Ana, todo o povo também com a gente. Ó, deixa eu te contar uma coisa. 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Bom dia. Ginegeno. Ó, não tô querendo atender também, tá? Tem amor, mas tem ciúme demais, tá errado e não assume o que faz. Faz o seguinte, deixa o recado e depois quando eu quiser eu respondo.

0: Bom dia, 9:01.
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0: Bom dia. Tem aquele vale, aquele combo churrasco especial pra você de presente do Mercado Vitória. Hoje é só mandar sua mensagem pra cá.
3: Bom dia, Dina.
0: Bom dia.
3: Marlete Moresco, que fala aqui do bairro Vila César. Eu gostaria de participar do sorteio do churrasco do Mercado Vitória e pedir a música Rio Azul dos Atuais e oferecer para toda a minha família, desejando um bom final de semana. Hoje saiu o sol, vamos faxinar um pouquinho.
0: Hoje vamos, né, menina? Hoje vamos! Alô, Carmen Tomasi do Castelo Branco também tá sintonizada com a gente. Beijo, bom dia. Ô, Dina, aqui é o José Mendes, eu tô aqui em Chapecó e eu quero participar do sorteio. Tô na escuta desse programa que tá maravilhoso demais. Aí sim é bom. Bom dia!

0: fãs de sucesso de Pérola Negra, grande dia pra fechar mais uma pra você hoje. É hoje que você vai faturar de presente esse combo churrasco especial do Mercado Vitória, então manda seu recado.
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0: Bom dia, 9h14.
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0: Bom dia, Dina.
1: Bom
0: Tudo
1: dia,
0: bem?
1: eu tô bem, e
0: eu
1: você?
0: Queria participar do sorteio do churrasco no Mercado Vitória.
1: Sim.
0: E peço uma música bem bonita. E meu nome é Clorinda Fabres, aqui do bairro Tarumã.
1: Um beijo para você.
0: Eu agradeço. Tudo de
1: povo
0: bom.
1: Querido, tchau, lá tchau. Do Jardim Tarumã com a gente também. Beijo, bom dia. Oi, Mari.
2: Bom dia, Dina.
1: Oi.
2: É a Mari Rosa aqui de Xinxirei.
1: Como é que você
2: eu
1: tá,
2: gostaria
1: minha linda?
2: De participar da manhã do churrasco com
1: claro
2: o sorteio
1: sim.
2: do Mercado Vitória. E também quero ouvir a música Sem Medo de Ser Feliz. Estou curtindo a programação. Um beijão. Ótimo dia a todos.
1: Beijo. Tem mais.
3: Bom dia, Dina.
1: Bom dia.
3: Quero participar do kit churrasco do Mercado Vitória. E pedir a música Fio de Cabelo com Chitãozinho e Chororó. É o Atílio da Linha Baliza. Um abraço.
1: Abraço. Oi, Dina, aqui é a Rosemary. Eu também quero participar desse sorteio do Mercado Vitória. Beijo pra você. Bom dia. Bom dia para a Marisete. Marisete Lorenzão tá sintonizada com a gente. Tá pedindo som por aqui. E hoje ela tá diretamente da CL Móveis. Sabadão de manhã é de lá que ela tá. Uma beijoca pra você, tá bom, minha diva? Beijo, bom dia.
4: Bom dia, Dina.
1: Bom dia.
4: Anaíra aqui do Sufiati. Queria participar do sorteio do mercado, do churrasco do Mercado Vitória.
1: Uhum.
4: E oferecer a próxima música para todos que estão ouvindo e para você também.
1: Muito
4: tchau.
1: Bem.
4: Tchau. Bom final de semana para todos.
1: Obrigada, minha linda. Beijo. Ai, ai, ai, ai, ai. Um mirosmar assim, essas horas da manhã. 9h17 de um sabadão. Pega com a gente.

0: Bom dia, 9 horas 28 minutos.
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0: torcida pelo Hexa.
1: Leva um na conversa, passa pelo segundo, dá um drible da vaca no terceiro, mete a bola na forquilha do zagueirão, só tem ele e o gol.

0: Dado o recado. Chuta pro gol de bico, Lazarento. Chuta, viu, Vini Júnior? Ô, Vini Júnior, você chuta essa bola, você faça a gol, você atropela aquele Haaland lá. A gente sabe que ele é grandão, o Haaland, né? A gente sabe que o bicho é grande, que parece um extraterrestre. A gente sabe dessas coisas, o que você faz, né? Ele foi dar um passo um pouco maior, assim, ó... Pelo menos das pernas dele se some. Desse jeito que a nossa fé tá toda em você. Sendo pare de besteira pro nosso lado. Oi, bom dia.
1: Bom dia, Dina. Aqui é o Luiz Carlos Vargas. Quero participar aí do sorteio do churrasco do Mercado Vitória.
0: Pois bem, tá participando já, meu querido. Alô, Mônica Cristina Colba. Tá com a gente também por aqui participando. Beijoca, bom dia pra você. Oi, Diana, tudo bem? Tá frio? Tu acha, Deise do céu? Tá geladinho, né? Tá, né? Mas pelo menos saiu um solzinho. Aqui no Xanxerê, aqui no centro da cidade, pelo menos tem um sol maravilhoso, um céu azul. Tá geladinho, mas hoje vai ser aquela loucuragem de faxina na nossa casa. Deise Farrapo, beijo pra você, minha linda. Bom dia.
2: Bom dia, Dina.
0: Bom
2: tudo
0: dia.
2: Bem? Aqui é o Marcos, aqui do bairro São Jorge. Tô aqui aproveitando o sol, né? Ajudando a esposa a fazer a faxina, né? Porque não é só a mulher que pode faxinar.
0: Exatamente, né?
2: Homem,
0: né?
2: Também pode fazer.
0: Isso aí.
2: Né? E estamos aqui ouvindo você. E queria pedir a música Papagaio, do Rainha Musical, para nós curtir nessa manhã. Valeu? Forte abraço, minha amiga.
0: Valeu, aquele abraço, meu caro. Deus abençoe, tá bom? Meu querido Marcos tá sintonizado com a gente. Ele e a esposa estão lá faxinando daquele jeito. Bom dia, Dina, tudo bem? Meu Deus, te conheci em sonho essa noite. Mas olha que coisa mais bacana. Acho que é que eu tenho tanta vontade de te conhecer que sonhei com você. Que eu ganhei um abraço tão forte que ainda posso sentir. Oh, meu Deus, fiquei emocionada agora. Oi, só. Coisa linda. A Marli das Bolachas. Ai, meu Deus. A Mari. A Mari das Bolachas do bairro Taco. Ó, chegou de me encher o zóio da lágrima agora. Venha me visitar uma hora dessa pra provar as bolachas, tomar um café e levar o abraço que eu tô devendo, então. Ah, meu Deus. Coisa mais linda. Então quer dizer que você sonhou comigo? Sonhei que ganha um UPA? E se chegar perto, vai ganhar. E o UPA é apertado mesmo, viu? Que eu sou é grande, Mari. Beijo pra você. Mas olha só. Que hora que foi esse sonho, será? Porque eu às 5 da manhã acordei, né? Você sabe que dizem que quando a gente não consegue dormir, é porque a gente tá acordado no sonho de alguém. Dizem, né? Dizem. Aham. Oi, Diana, me coloca no sorteio do churrasco, é o Sebastião Wallendorf. Aquele abraço pra você. Bom dia.
3: Oi, Dina.
0: Oi.
3: Juliana Canossa, do bairro Jardim Tarumã. Queria participar do sorteio do kit churrasco do Mercado Vitória. E queria uma música... Frasco de perfume, espalhado pelo
0: frasco
3: chão.
0: Frasco de perfume.
3: Agradeço por atendida.
0: É o vidro de perfume, pode ser? Pode? Vou colocar na sequência, tá linda. Beijoca pra você. Oi, Dina, bom dia. Aqui em Pomirim, no interior, tá fechado de neblina ainda. Ai, meu Deus do céu. Ô, sol, vai lá pra eles também. Não é pra sair daqui, tá? É pra brilhar pra todos nós. Vai lá, eles estão precisando. A Kelly tá lá querendo fazer um faxinão. Você vai ir? Daqui a pouquinho ele chega, tá, Kelly? Daqui a pouquinho ele chega. Beijo pra você.
1: Bom dia, Dina, tudo
0: bom
1: bem?
0: Dia.
1: Beleza? Toca pra nós e a música da Paula Fernandes.
4: Ah, meu Deus, coisa,
1: né?
4: Mais linda.
1: E é pra homenagear eu mesmo, tá, Dina?
0: Ah.
1: Que ontem não deu pra mim entrar em contato com a rádio aí, tava de aniversário e tava fazendo entrega pra fora e não foi fácil.
0: Tava funcionando.
1: Mas fiz meu mais um ano de vida. Hesitou, tranquilo, feliz da vida.
0: Aí é bom, hein?
1: Beleza, Dina, toca pro nosso Paulo Fernandes, um abraço e coloca no sorteio. Vai que
0: mas
1: eu ganhei.
0: Claro que sim, já pensou? Você
1: diz aí pro Mercado Vitória, né, Dina? Eu sou o vizinho lá deles. E dá os parabéns, eles foram homenageados na Câmara de Vereadores. Né? E que somos o melhor, né? O melhor mercado de Xanxerê, um atendimento muito, muito ótimo. São agonizados, apiazados, muito gente boa. Parabéns, Cici.
0: Muito bem, Braulino querido, bom dia pra você. Um feliz primeiro dia do seu novo aniversário, né? Da sua nova idade. Feliz primeiro dia do seu novo ciclo que tá começando então a partir de hoje. Primeiro dia de idade nova. Que Deus te abençoe, te guarde, te ilumine, te dê sempre muita saúde, muito sossego, muita paz pra você aproveitar perto dos seus, perto de quem você ama. Que te dê muita força, que você é um baita de um cara trabalhador, tá sempre cedinho, rodando por aí, né? Deus te abençoe sempre, tá bom? Parabéns para você pela sua idade nova, pelo seu aniversário. Espero que você tenha passado um dia muito feliz ontem, carregado de muitas felicitações perto de quem você ama, tá bom? Um beijo para você. Paula Fernandes.

0: Bom dia, bom dia, bom dia! 11 para as 10.
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0: dia, Dona Maria! Bom dia, seu João! Bom dia pra você que tem qualquer outro nome! Bom dia, ô chuchu da minha cerca! Você tá bem? Ei, manda seu recadinho pra cá, conta o que você tá fazendo, o que você tá aprontando, já aproveita e me diz seu nome completo, que tá valendo aquele combo churrasco especial de presente do Mercado Vitória.
1: Bom dia, meu nome é Cristi Boiani. Estamos aqui curtindo um friozinho, né, Dina?
0: Geladinha,
1: queria
0: menina!
1: Participar do sorteio do Mercado Vitória,
0: claro,
1: Dina.
0: Que sim!
1: Um abraço,
0: um outro pra você, pra ti também, um lindo e abençoado final de semana, tá bom, querida?
1: Um final de semana.
0: Aí, ó, beijo. Oi, Dina, tudo bem? Eu quero participar do sorteio do churrasco do Vitória, Roseli de Quadros, do bairro Aparecida. Beijo, bom dia. Oi, Dina, me coloca nesse sorteio. Belonilda Alves tá com a gente também por aqui. Bom dia.
1: Bom dia, Dina.
0: Bom dia.
1: Dina Ivanilda Lima. Queria pedir a música do outro lado da cidade, com Gilberto e Gilmar. Queria oferecer para o meu esposo. Estamos tomando um chimarrão. Depois eu fazer um foguinho no fogão, assar uns pinhão. Tomara que esquente hoje para nós parar de cair dentro de casa, né, Dina?
0: Capaz que tá desse jeito,
1: bom
0: menina?
1: Bom trabalho, Dina.
0: Obrigada, querida. Beijoca pra você. Ô, Dina, toca uma da boiadeira. Ô, meu Deus, dia 2 tinha gente de aniversário. A Melina. Ô, gente, tá junto com o papai? Foi fazer o quê? Comprar gordurame, doce, coisa arada, coisa linda, daquelas coisas todas, né? Então quer dizer que essa maravilhosinha que tem um pedacinho do meu coração, que eu conheço desde, acho que antes de existir, desde antes de pensar... De que ela ia existir, tava de aniversário dia 2. Oh, meu Deus do céu. Coisa linda do meu coração. Um beijo pra você. Que Papai do Céu te guarde, te abençoe, te ilumine sempre. Que reserve pra você todas as mais lindas bênçãos que existem nesse universo. Que sempre tem um anjinho pertinho de você, te guiando, te protegendo, cuidando de cada coisinha que você tá fazendo. Coisa linda, beijoca pra você. Saiba que eu tenho um carinho gigante, um amor, e tem um pedacinho do meu coração que é seu, tá bom? Então cuida dele, porque você mora aqui dentro do meu e eu cuido dele também com muito carinho, porque eu sei que você tá aqui. Um beijo pra maravilhosa da Melina. Homenagem da família inteira que ama ela demais. Uma menina doce, sensível, cheia de energia, cheia de muito carinho, de muita educação. Eu sou chonada nela, ela é uma queridinha. É uma linda, ela, a Melina. Melina Malinsky, ela mesma. Um beijo pra você, tá bom? Coisa linda. Papai do Céu te guarde, te abençoe sempre, sempre, sempre. O que é pra mim tocar? Ana Castela, pra ela? Deixa eu ver qual. Essa aqui, ó.

0: Estela, especialmente pra Melina. Beijo, coraçãozinho. Mas quem tá com a gente? Calmãzinho de Ubra aqui, Odina, toca Espantando o Bagual do Mano Lima. Vamos colocar na sequência, tá bom? Aquele abraço, tá participando já por aqui. Mas quem? Odina, me coloca no sorteio do Mercado Vitória. É o Leão, tô aqui na lida, ó. Tá lá, funcionando, sintonizado com a gente. Tá fazendo o quê? Pastel, meu Deus de bom. Meu Deus de bom. Aquele abraço. Tem mais? Oi, bom dia.
1: Bom dia, Dina, tudo bem? Quero participar do sorteio do Mercado Vitória e desejar para você um final de semana abençoado, tá bom? Beijos.
0: Beijo, querida. Bom final de semana para você também. Boa sorte. Meu querido Marcelo Luiz Koenig, olha só o Choca sintonizado com a gente, rodando pelo mundo e me levando de carona. Bora! Bom dia, bom dia, bom dia. Oi, bom dia.
2: Bom dia, Dina. Aqui é a Lina Barcelos Calegari do Cambuinzal. Eu gostaria de participar do sorteio do churrasco do Mercado Vitória. E, se possível, toque a música Vestido Colorado. Um beijo, tenha um bom dia.
0: Abraço para você também, coisa querida. Beijo, bom dia.
3: Bom dia, sou Líbia Trevisan, aqui do bairro Bortolão. Gostaria de participar do sorteio. Obrigado.
0: Muito bem, tá participando já, querida. Beijo, bom dia pra você. Um abraço especial pro nosso querido amigo Jair e toda a equipe lá da funerária São José e também Xanxerê. Estão lá de plantão, né? Se precisar, estão lá sempre, né? Sintonizados com a gente. Top demais da conta, tão por lá, agarradinhos. Mandou foto pra mim do chimarrão, disse: ô Dina, estamos aqui, ó, passando um friozinho, claro, amparando quem precisa, aqui dispostos a ajudar sempre e sintonizados na 97. Pediu pra tocar essa aqui, ó, Apaixonada.

0: céu do céu, loucura demais, Christian Ralph, loucura demais é você perder tempo de não mandar seu recado pra cá pra concorrer esse combo churrasco mais que especial do Mercado Vitória e da Momento FM. Vem com a gente! Fechou mais uma hora, meu coração, tô até com fome, acho que vou lá na Ana pegar um pastel. Hoje só tem eu na rádio, nem tem as meninas pra me pedir pra me fazer uma torradinha. Oh, meu Deus do céu. Ô, Dina, por que, que você não faz a torrada? Porque elas não vão estar aqui pra comer junto comigo. Essa é a graça de pedir pra elas fazer a torradinha. É da gente sentar e tomar o café junto. Entendeu? Não é porque eu sou preguiçosa, não. Às vezes até sou eu que faço a torrada. Bom dia! 10 horas e 5 minutos.
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0: Muito bom dia para você. Agora 10 horas 7 minutos, eu vou fazer uma sequência pra gente dançar. Eu vou sair dançando sozinha por aqui porque eu tô com o pezinho gelado. Fiquei muito tempo paradinha aqui, só tomando meu chimarrão, coisa errada, gelou meu pezinho. Então vou fazer uma sequência agora pra gente dançar. Eu danço sozinha, danço, coloco a mãozinha na testa aqui, ó. E dois pra lá e dois pra cá porque vou fazer uma sequência de vaneira. E falando em sequência de vaneira, num sábado, essa aqui não pode ficar de fora da programação de jeito nenhum.
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3: Olha o Portal Gaúcho chegando aí, tocando uma marca especialmente aqueles que gostam de dançar um trancão, velho. Mas bem fanangueiro, gurizada!

tá lá, que sequência, hein? Que sequência. Deixa eu contar pra você que eu falei antes das coisas boas da vida, né? Que se a gente tem perto da gente quem a gente ama, se a gente tem um lugarzinho pra ficar, se a gente tem uma mesa farta e saúde, são as maiores dádivas que a gente tem, né? Que a vida tem. E aí, você vê como a gente fica feliz com, às vezes, uma coisa simples, só que assim, é algo tão gigante, e a gente tem que ser tão grato a Deus por isso. Não falei antes de tocar música pra vocês que eu ia correr lá na Ana pra pegar um pastel, que tava na hora de eu tomar meu café? Pois quando eu cheguei lá, a Ana já tinha ouvido que eu ia estar sem a torrada hoje, já tinha pedido para as meninas fazer a torrada para mim, o cafezinho quente já estava prontinho lá. Gente do céu, isso é o tipo de coisa que enche o coração da gente de alegria, porque as pessoas querem bem da gente. Ah, Dina, é só um pastel? É, um pastel. Aí daí eu peguei o pastel ao invés da torrada, né? Elas já estavam lá em função só esperando eu chegar, ou então elas já estavam preparando o cafezinho, já estava quente, para trazer aqui para mim, porque a Ana ouviu que eu estava sem o café e ela pediu para as meninas preparar e trazer pra cá. Aí me diga, como é que a gente não vai ser grato a Deus por um carinho desse, hein? Ana, beijo pra você, um beijo pras meninas também aqui do restaurante Sabores da Ana. Ai, a gente vai sentir tanta falta. Vai, viu? Não da comida, né? Claro, também, né? De encher o pandu, mas desse carinho, desse cuidado que só vocês têm. Ai, ai, ai, ai, ai. Um beijo gigante pra vocês. E aí, como é que você não é grato a Deus por isso? Além de ser nosso ouvinte, além de ser nosso cliente, também é quem cuida da gente. Como é que não? Como é que não? Só tem que ser grato a Deus. Um carinho desse, um cuidado desse, independente de como for, é o tipo de coisa que faz a vida valer a pena.

0: Muito bom dia pra você agora, 10 horas e 20 minutos. 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

0: Bom dia, bom dia, bom dia! Nossa, quanta gente! Espera lá que eu tenho muitos bons dias para mandar por aqui.
1: Bom dia, Momento FM.
0: Bom
1: Quero
0: dia.
1: Participar do sorteio do kit churrasco do Mercado Vitória. É de lei do bairro Matinho. Bom trabalho, meu amigo. Obrigada, tchau, tchau.
0: Bom dia, Diana, tudo bem? Quero participar do sorteio de churrasco do Mercado Vitória. É a Silvia de Bom Jesus que tá por aqui. Mas quem? Ô, Dina, toca o Amado Batista, especial pra Eugênia, nossa colega aqui da Shark Soluções Agrícolas, e pra toda a equipe do Estoque. O que vocês querem ouvir? Princesa, a deusa da minha poesia. Nossa, desse jeito, Amadão Batista e a princesa cedo assim. Ai, ai, ai, beijoca pra vocês, tá bom, meu povo querido? Vamos tocar já, deixa pra mim, vamos colocando na sequência, devagarote, a gente atende todo mundo, mas quem aqui, Vildomar Zanella tá sintonizado com a gente, tá pedindo André Renner, oferecendo pra aquela pessoa especial de sempre, aquela pessoa que sabe que tá sintonizada. Ô Diana, bom dia, hoje estamos aqui fazendo uma visita no amigo Charles, toca uma do Rainha, toca Fabiano, tá com a gente sintonizado também, tá lá tomando mate, mas topé todo do sul do mundo, e o Negão tá lá, ó, trabalhando, ó, tá funcionando, que Itália, daí sim, vamos tocar já Rainha, tá bom? Ô Diana, eu quero participar do sorteio, um abençoado final de semana pra você. Obrigada, Ivanir, beijoca pra você. Oi, bom dia.
2: Bom dia, Dina, sou Flávia, quero participar do sorteio do churrasco. Beijo, bom trabalho.
0: Beijo, linda, obrigada.
3: Bom dia, Dina, aqui é o Claudio de Araújo. Queria participar do sorteio do Mercado Vitória. Eu queria que você rodasse com a música da Banda Real. Foi atendido, muito obrigado, tchau, tchau.
0: Vamos tocar já Banda Real pra você também.
4: Meu nome é Marli Terezinha de Oliveira Seguê. Quero participar do sorteio do churrasco do Mercado Vitória.
0: Uhum.
4: Muito obrigado, um ótimo dia, bom trabalho.
0: Obrigada. Luiz Segueto tá sintonizado com a gente também por aqui, participando do sorteio do Mercado Vitória. Ô, Dina, me coloca nesse sorteio que eu quero esse churrasco. É a Justina Iop com a gente por aqui. Mas quem? Arthur Gabriel Volcareng também tá sintonizado com a gente. Beijo, bom dia. Bom dia, Dina, eu quero participar do sorteio. A Michele Bertoja Silva, beijoca, bom dia. Ô, Dina, bom dia pra você. Bom dia, Silvia dos Santos, já tá também por aqui. Ô, Dina, bom dia, quero participar do sorteio do churrasco do Mercado Vitória. É a Janete Moreski, do bairro Toniel. Oi, beijoca, bom dia. Bom dia, Dina, tudo bem? Tudo ótimo. Juliana participando também por aqui, tá pedindo música A Calcinha de Renda. Ô, meu Deus do céu. Bom dia, Dina, até que enfim esse sol apareceu, estamos aqui no corre, é? No corre. Meu Deus do céu, nem me fale. Diz que até no corrimão da sacada ela colocou roupa pra secar, que não tem mais lugar pra estender. Onde tem lugar, tá colocando. Onde tem um lugar pra pendurar uma peça de roupa, tá pendurada. Diz a Tere que tá bom pro Cris, que tá de férias nesse frio, né? Você viu? Ele escolheu bem a época pra pegar férias, né? O bonito.
5: Bom dia, Dina.
0: Bom dia.
5: Gostaria de participar do kit churrasco do Supermercado Vitória. Meu nome é Valmir Imes, do São Pedro, Santa Isabel, Catarina.
6: Bom dia, Momento FM, aqui
0: bom
6: quem
0: dia.
6: Fala é Jaqueline, do Vista Alegre.
0: Uhum.
6: Gostaria muito de fazer participação no sorteio do churrasco.
0: Claro.
6: Eu moro aqui no Vista Alegre.
0: Abraço pro povo todo lindo lá do bairro Vista Alegre.
7: Bom dia, Dina.
0: Bom dia.
7: Interior de
0: como é que você tá, Piazotti?
7: Alto. Queria participar aí do do sorteio do mercado aí.
0: Uh-huh.
7: E queria aquela flor e um jardim, se tu pode tocar. Agradeço, for atendido.
0: Devagarinho eu vou atendendo todo mundo, viu? Vocês fiquem tranquilos que devagarinho eu vou tocando uma por uma dessas todas que vocês estão pedindo pra mim. Combinado? Rainha, é fogo, viu? É fogo.

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0: Mais uma se foi e você perdendo tempo. 22 faltando pras 11.
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1: Oi! Oi! Calma, calma. Pera, psh, psh, psh. Calma, música. Pera. Aí, a música já tava querendo. Já tava querendo tocar de novo? Calma, música. Pera que eu tenho que mandar beijos por aqui pra essa galera maravilhosa que tá com a gente. Alô, Beatriz do Prado, tá sintonizada com a gente. Beijo, bom dia. O Leonir Alceu tá participando com a gente também por aqui. Beijo, bom dia, bom dia, bom dia. Oiê.
2: Bom dia, Dina. Aqui é a Fernanda da Sésamo. Eu queria participar do sorteio do churrasco do Mercado Vitória. Obrigada por ter atendida.
1: Muito bem, beijo, bom dia.
2: Um ótimo sábado pra você, Dina.
1: Aquele abraço. Dina, me coloca nesse sorteio aí. Um bom final de semana pra você. Eu quero ganhar esse churrasco. É a Marli. A Marli D'Agostinho com a gente também por aqui. Bom dia, boa sorte.
3: Bom dia, Dina. Bom dia. Aqui é o Ademir da Linha Rodrigues. O Colono levantou às 9 hoje. Ai, ai, ai. Queria participar do sorteio do churras aí. Quando eu interligo o rádio aí é gratificante, porque quando a Dina tá no comando aí é iluminada, é pra cima. Então, meus parabéns pra você. Não ganhou à toa.
1: Você viu que eu ganhei o café da manhã?
3: Aí, né? O que você ganhou, então, é merecido.
1: Obrigada.
3: Então, pelo trabalho que você faz com a rádio aí, pela mensagem que você passa pra nós ouvintes aí.
1: Oh, gente.
3: É gratificante isso. Então, parabéns, não desmerecendo nenhum locutor, mas... É muito bom escutar o momento quando você está aí no comando, aí na pilotagem. Valeu, um abraço, um bom final de semana para todos os ouvintes no momento. Valeu!
1: Ô, menino! Mas que coisa mais boa de se ouvir! Gente do céu! Sabe de uma coisa? Eu sonhava em ser radialista, né? Olha, eu contando o caos aqui de novo, mas esse é um caos bonito de contar. Eu sonhava em ser radialista e Deus realizou esse sonho. Eu tinha dois sonhos na minha vida: ser radialista e ser mãe. Eu sou radialista há 17 anos e o meu pitoquinho já tem 13 anos e meio. Então assim, ó, de agora pra diante, tudo aquilo que Deus mandar pra mim é lucro. Tudo aquilo que Deus mandar é lucro, porque Ele realizou os meus dois maiores sonhos da minha vida. E eu tô aqui fazendo isso com todo o amor do mundo. Eu tô aqui com o microfone ligado e com o coração feliz. Você ouve, que é isso? Não sei se vocês conseguem perceber, mas em casa a gente fala sorrindo, porque a gente é feliz, porque a gente ama o que faz, porque é pra você, nosso querido ouvinte, que tem a nossa dedicação, que tem o nosso carinho, que tem o nosso empenho. É pra você que eu acordo de manhã cedinho hoje, num sábado, Dina. Vamos combinar, né? Num sábado, frio do jeito que tava, você acordou antes do sol aparecer? Você saiu de casa de noite ainda pra vir aqui dar um bom dia pra nós? Eu vim, e vim feliz, e vim realizada, porque eu amo demais esse meu trabalho, porque eu amo demais tudo aquilo que nós aqui da equipe da Momento FM estamos fazendo juntos. Além da minha trajetória que eu tenho antes daqui, mas depois que eu cheguei aqui, com certeza Deus tem me abençoado cada dia mais. Nossa equipe é maravilhosa, é engajada, todo mundo tem o mesmo objetivo, que é crescer. Todo mundo junto. Por isso que a gente dá a mãozinha aqui, tá cada vez maior, cada vez melhor. E tem muita novidade chegando, viu? Tem muita coisa grande chegando. A Momento FM vai ficar ainda cada vez maior. E claro que nós temos os melhores ouvintes do mundo, então não existe outra forma de estar aqui a não ser feliz. Estar aqui fazendo aquilo que a gente ama. Ô, Dina, aqui é o Vitor. Quer participar do sorteio, estamos aqui na luta, porque o sol deu as caras, então estamos daquele jeito, né? Aquele abraço, bom dia. A Jandira Cavacini também está com a gente por aqui. Beijoca, bom dia. Bom dia, bom dia, bom dia. Deixa eu ver mais quem. Mais quem? Oi, Dina, tudo bem? Quero participar do sorteio. É a Fátima de Lima Pitt, do bairro São Jorge. Bom dia, Dina, aqui é Delmir Base. Quero participar do sorteio do churrasco do Mercado Vitória. Com um beijo. Oi, Silvana.
4: Bom dia, Dina, aqui é a Silvana da Almeida, do bairro Matinho. Gostaria de participar do churrasco do Mercado Vitória e pedir uma música do Renan Raí. Você. Obrigada por aqui no Momento FM, emissão o tempo todo.
1: Bom dia! Alô, Enivalda também está com a gente por aqui, participando do sorteio do Mercado Vitória, com beijos para ela. Oi, Dina, bom dia! Você ganhou café da manhã porque você é muito querida, e a Ana também é querida demais, você viu? Você viu só? Não, encheram meu panduzinho. Ah, eu quero deixar que você escolha uma música. Eu escolho uma música para você, tá bom, minha querida? Ana Robete também está com a gente por aqui. Mais quem? Pera lá que o chefe me mandou um áudio. Meu Deus, enquanto eu ouço esse aqui, eu vou ouvir o dele lá.
5: Bom dia, Dina. Que você tenha um dia maravilhoso, cheio de realizações e muito feliz. Gostaria de participar do sorteio do kit churrasco do Mercado Vitória. Meu nome é Ieda Imbes, do São Pedro. Obrigada.
1: Beijo, Ieda, querida. Um bom sábado, um bom final de semana para você. Não, o chefe me mandou áudio, já pensei, alguma deu, né? Alguma... Não, ele só tá indo lá para nossa fazenda, lá em Coronel Freitas, lá na nossa fazenda Beira Rio. Tá indo lá, diz ele que tá indo com a momentona, com o rádio estrondando. Ô, semana que vem eu quero a momentona. Aqui, seu Ivanor. O senhor traz pra nós? Aí pra mim buscar? Tá, eu vou. Você sabe que nós temos a momentona, que é a Silverado, né? Nós temos a momentona, nós temos uma Hilux, nós temos fazenda, gado, nós temos de tudo, é tudo nosso. E aí seu Pequinha tá indo, né? Seu Peca Momoli, ele e os meninos provavelmente estão indo lá pra fazenda aproveitar o final de semana. Beijo! Bom dia, Dina! Bora! Hoje é dia de levantar e fazer prateleira pra pendurar os fro. O quê? Quem que é? A Esther tá participando do sorteio com toda certeza. Ô, Dalcia, querida, beijo pra você. Tá sempre com a gente também, tá lá, ó. A Esther tá lá na parafusadeira, ajudando o papai Marcos a fazer uma prateleira pra colocar flor. Que achou? Não, tem que ensinar desde cedo, né? Fazer se virar desde cedo. Beijo, família!

Muito bom dia para você. Agora 5, faltando para as 11. 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

0: Bom dia, bom dia, bom dia pra você. Pera lá que eu tenho beijos para mandar por aqui. Tenho abraços para mandar por aqui. A galera que tá sintonizada com a gente tá querendo faturar esse combo churrasco de presente. Só mandar seu recadinho pra cá. 991237132. Oi, bom dia.
1: Bom dia, Dina. Tudo certo?
0: Eu tô bem, e você?
1: Eu sou o Jorge. Queria me participar do sorteio do Mercado Vitória. Um abraço, estamos na escuta.
0: Beijo, menina. Mas quem tá com a gente por aqui, a Salete Bedinho de Bom Jesus também. Beijo, bom dia pra Stephanie Narciso do bairro São Jorge participando do sorteio. Oi, bom dia.
2: Oi, bom dia, Dina. Tudo bem?
0: Tudo bem.
2: Elisete Roque. Quero participar aí do sorteio aí do churrasco do Mercado Vitória.
0: Uhum.
2: E pedir a música aí com o saudoso Marciano, Antes Que Você Se Vá. Um ótimo sábado para ti e todos os ouvintes da Momento FM. Um abração.
0: Abraço, minha querida. Aumenta o volume que a próxima é a sua, tá bom? Beijo, bom dia. Bom dia pra Diana do Sufiati, tá sintonizado com a gente. Diz ela, hoje sim, tá um belo dia, tá lindo demais, não tá? Beijo pra Rosângela também participando do sorteio por aqui. Ô, Diana, toca 3000 vezes Te Amo e manda pra nós aqui de Bom Jesus. Pessoal, quer ouvir Calmon, Edmar Feliciano e também a Ailda Moreira estão por lá. Beijo, bom dia. Oi, Diana, toca Pérola Negra 2 vezes Você e me coloca no sorteio do kit churrasco do Mercado Vitória. É a Fabiana do bairro Vista Alegre com a gente também.
3: Hã?
0: Cadê?
3: Bom dia, aqui é o Abreu Damião do bairro Nossa Senhora de Lourdes. Queria participar do sorteio do churrasco ali do Vitória. E se for preciso tocar uma música com Gino e Gênio, Acidente de Amor.
0: Vou tocar, deixa pra mim.
4: Olá, Dina, bom dia. Meu nome é Edenilson Soroca e gostaria de estar participando do churrasco do Vitória. E queria pedir uma música de Bruno e Marrone e qualquer uma. Obrigado, se for atendido e tenha um bom dia.
0: Obrigada, pra ti também. Oi.
5: Oi, Dina, bom dia.
0: Bom dia.
5: Sou Valdemar Leite.
0: Ah.
5: Gostaria de participar do programa do Mercado Vitória.
0: Uhum.
5: Do churrasco, participar desse sorteio. Se for possível, pedir uma música. Gostaria de ouvir com o Du Glacial, Velhos Amantes. Valeu, abraço. Bom programa pra você.
0: Obrigada, querido.
6: Bom dia, Dina.
0: Oi.
6: Coloca no sorteio aí também. Vai que eu ganhe.
0: Vai, né?
6: Você que é uma das melhores radialistas que eu já...
0: Oh, meu Deus do céu.
6: Ouvi nessas rádios.
0: Será?
6: Por aí. Abraço.
0: Abraço.
6: E continua sendo como você é, que tá fazendo muito sucesso.
0: Tá bom? Você tá gostando? Se você gosta, então tá tudo certo. Beijo, bom dia. Bom dia, Dina. Quero participar do sorteio do Mercado Vitória. O Rodrigo Silva, abraço. Abraço. Mas quem? Onde é que eu parei? Aqui. Artemia Borges também tá participando do sorteio por aqui. Beijo, bom dia. Bom dia, bom dia pra Roseli Dares de Bom Jesus. Também tá com a gente por aqui participando do sorteio. Oiê. Oi, Di. Beijo pro céu, maravilhosa. Tudo bem? Bom dia, Dina. Aqui é o Wilson Piovesan. Quero participar do sorteio do Mercado Vitória. Já está.
7: Fala, Dina!
0: Fala!
7: Aqui é o Maia novamente do Bugansão aí.
0: Ah.
7: Toca pra nós mais uma aí. Pode ser Borboleta Colorida, Parada Dura. Beleza? É nóis, bom trabalho. Tamo junto.
0: Abraço!
8: Bom dia.
0: Bom
8: aqui
0: dia.
8: É Adoraci, da linha Vortão. Eu quero oferecer o programa pro meu filho hoje, que tá de aniversário, fazendo 39 anos. E
9: tudo bem? Aqui é a Marlene do bairro Tonial. Gostaria de participar do sorteio ali de churrasco do Mercado Vitória. E se você puder tocar uma música do Renan e Jair, eu agradeço.
0: Muito
9: beleza?
0: Bem.
9: Beleza?
0: Beijo pra você, querida.
10: Bom dia, aqui hoje é o Rezanello. Quero participar do sorteio aí do Mercado Vitória. E roda uma pra nós aí da banda Brilhação. Obrigado,
0: vamos tocar.
10: Tchau, tchau.
0: Vamos tocar. Devagarote a gente atende todo mundo. Eita lá, essa daquela que mexe no coração.

0: Parabéns pela ação de vocês.
1: Alô, galera, aqui que está falando é o André do Pérola Negra. E curta aí o nosso novo sucesso, Duas Vezes Você.

0: as duas vezes você. Pérola Negra no pedido do ouvinte pra fechar mais uma. Bom dia. Bora mandar seu recadinho pra cá, daqui a pouquinho tem sorteio, hein? Sorteio daquele kit churrasco mais que especial de presente da Momento FM e também do Mercado Vitória. 11 horas 15 minutos, anota aí, 991237132.
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2: 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Bora, bom dia! Cris Júnior mandou um vídeo pra gente, tá lá no interior do Paranazão, tá lá na casa do sogro, aproveitando as férias daquele jeito. Aí mandou, ó, o que que tem lá, ó? Acordamos agora! A sogra Dirce, também o seu Roque e a Lid, né? A Lid, que é a bem casada. Tá bom. E o Cris, estão lá sintonizados. Vai ter feijoada, vai ter mandioca, batata doce, uma coisa arada toda. Aí sim é vida, hein? Aproveita, Cris Júnior. Quando você voltar, você vai matar toda a saudade de trabalhar que você não tá tendo aí, tá? Vamos colocar você trabalhar umas 18 horas no dia.

0: dia pra você. 11 horas 26 minutos. 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
1: Oi, muito bom dia pra você. Eu vou muito bem, obrigada. Você, como é que tá, hein? Que não me mandou bom dia ainda, hein? O Ida tá fazendo o quê? Tá lá, limpando, funcionando, deixando o bruto tinim de limpo, aproveitando que parou de chover, né? Tá lá com solzinho. Tá, tem mofo até dentro dos carros, né? De tanta umidade que teve nesses últimos dias. Aí hoje o povo tá aproveitando. Alô, Ciso, também tá com a gente. Oi, bom dia.
2: Bom dia, Dina. Tudo certo? É o Ciso aqui do bairro Bela Vista. Coloca meu nome nos sorteios aí, do Mercado Vitória aí, do churrasco aí. Desejar você um bom dia pra ti, um bom trabalho aí, a você e essa galera que tá ligada na melhor, beleza? Aquele abraço, tchau, tchau, tudo de bom.
1: Aquele abraço, tudo de bom pra você também. Ô, Dina, eu quero participar do sorteio do churrasco. É o Fabiano Markowski com a gente por aqui. Fala, meu querido Rock.
3: Bom dia, Dina. Aqui é o Rock Lazzarotto.

0: me coloca nesse sorteio aí, eu e Leandro. Diz que hoje o programa não tá bom, tá ótimo. Não tá nota 10, tá nota 1000, mas aí é bom demais, né? Só porque eu tenho vocês. Vocês estão assim com um bom gosto musical hoje, apuradíssimo.
1: Bom dia, Dina.
0: Bom dia. Amém.
1: Ainda bem que tá esquentando, né? Tenha um ótimo final de semana. Dina, eu sou a Ivania, do bairro Vista Alegre, que foi a ganhadora de sábado passado do churrasco do supermercado Vitória.
0: Você está querendo ganhar de novo?
1: Eu quero oferecer o programa para todos os que estiverem ouvindo. Que Deus abençoe a todos.
0: Amém.
1: E você também. E o pessoal do mercado Vitória, que fui muito bem atendida.
0: Eles são os queridos, né?
1: No sábado eu estive lá de manhã fazendo compras. E eu disse, amanhã eu volto. Só voltei na segunda pegar meu churrasco.
0: Aí é bom demais, hein, menina? Beijoca pra você. Alô, Maicon da Silva também tá sintonizado com a gente por aqui, oferecendo música pra esposa Lenira, pros filhos Vitor e Miguel. E aquele abraço pra vocês. Obrigado pelo carinho da audiência também sintonizados. Beijo, bom dia. Oi, Dina, bom dia, tudo bem? Aqui é o Andrei Ferraz, quero participar e ouvir a música Apartamento 104, a pedido da mamãe, a dona Nina. Estamos aqui na escuta fazendo faxina, já que esse sol maravilhoso apareceu, tá todo mundo daquele jeito, né? Beijo, meu querido. Obrigado pelo carinho. Oi, Dina. Quero participar do kit churrasco. É a Cleonice Base. Oi, beijo. Bom dia. Bom dia. Ademir de Ouro Verde tá sintonizado. Tá participando do sorteio. Quer ouvir um Nando Moreno? Que tal? Que achou? Fala, Riva. Fala comigo.
2: Bom dia, Dina. Riva por cá mais uma vez. Mas o Cris tirou férias, então, só pra ir comer na casa do sogro.
0: Mas é certo, né? Foi pro suquear, né?
2: O almoço tá pronto. Mas vai engordar mais, né? Esse gordinho falante, né, Dina? Aquele abraço, Dina. Beijo de coração aí. Bom final de semana.
0: Que você achou? Ele pegou férias pra ir lá pro suquear, né? Ele mandou vídeo pra nós que tava fazendo torresmo, que tava encarnando os porcos, fazendo não sei o que, não sei das quantas. Eu quero só ver quanto é desse torresmo que vai vir pra nós. Eu quero só saber disso, né? Quero só saber disso. Que tava lá, né? Pra fazer um vídeo pra se exibir. Hoje tamo aqui. Ele faz, né? Mas pra mandar uns torresminhos pra nós, não sei. Vamos ver semana que vem, quando ele voltar, como é que vai ser. Oi, Dina, aqui é o Neudi. Quero participar do sorteio do Mercado Vitória. Toca uma música pra nós, a galera toda do agro. E oferece música pro Mandioquinha, pois tá mandado. Alô, seu Olivo Craco, também tá sintonizado com a gente por aqui. Tudo bem, meu querido? Tá participando também, tá pedindo Menina, Não Corte o Cabelo. Alô, Claudicir Zanella, também tá com a gente por aqui na programação. Tá pedindo a Morena Misteriosa do Céu e Cantos. Beijo, bom dia.
3: Tá, escuta, Dina.
0: Opa!
3: Quero participar do sorteio de churrasco.
0: Já está, meu querido. Beijo, bom dia.
4: Oi, Dina. Sou Maria Salles. Queria participar do sorteio do churrasco ali do Mercado Vitória. Tô quase sem voz. E desejar, eu quero oferecer a próxima música para quem tá escutando o programa.
0: Pois bem, minha querida. Beijo para você. Boas melhoras.

0: Bom dia, Dina, querida. Tudo certo? E a Neiva? Um bom final de semana para você. Tudo de bom com esse friozinho? Que Deus me livre! E ainda tem gente que gosta desse frio. Eu gostaria de participar do sorteio do churrasco. Abraço.
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2: É

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3: É sucesso musical festeirê com Cleiton Borges e o Apartamento 104. Esse é famoso, hein? Bloco comercial, a gente vai fazer o sorteio depois dessa. Então, se se aligere, não mandou recado ainda, manda já.
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3: Muito bom dia pra você, agora 20 faltando para o meio-dia.
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0: Bora fazer o sorteio, eu, você e eu juntinhos? Faz aquele sorteio mais que especial por aqui, daquele kit, daquele combo churrasco top, sensacional, incrível, maravilhoso, de presente no Mercado Vitória. Vamos colocar todas as nossas participações por aqui. Galera toda que mandou seu recado, mandou seu salve, já vai? Vem dar um bom dia primeiro antes de você ir. Não, pera lá. Quem que tá aí, Dina? Vá lá, dê bom dia.
1: Bom dia, Dina. Bom dia a todos os nossos ouvintes da Momento. Vim aqui incomodar a Dina um pouco. Não é nem meu horário. Hoje não tem nem horário no sábado.
0: Tu tá de folga.
1: Tô de folga. Mas é que já tava com saudade de vir incomodar por isso.
0: Aí ele veio dar um oizinho, tomar um café, veio dar um bom dia.
1: Eu não tinha café, daí eu vim tomar café na rádio.
0: Ah, é isso então. Desse jeito. Pessoal que não conhece ainda o Jonathan, ele tá fazendo as noites por aqui, né? Quem sabe o pessoal da noite não tá aqui ouvindo durante o dia. Jonathan é o nosso novo colega, né? Tá por aqui fazendo as noites agora, horário
1: isso,
0: do Mancha, né?
1: Das 8 à meia-noite.
0: Tá aí fazendo um fervão, não é? Bailão.
1: Bastante baile.
0: Bastante, é. E amanhã que hora que você trabalha?
1: Das 5 às 21.
0: Amanhã você vai gritar quantos gols do Brasil aqui?
1: Dois.
0: Dois?
1: Dois.
0: E quantos da Noruega?
1: Um.
0: 2-1. Então tá. Mudando Noruega, você não precisa gritar daí, tá?
1: Não.
0: Então tá bom.
1: Eu tiro a rádio fora do ar na hora.
0: Isso, bem na hora. Beleza, então. Pra você que ainda não acompanhou ele, é só ligar o seu rádio das 8 à meia-noite no nosso E-Bailão. Tem Jonathan 3 por aqui. É, né?
1: Jonathan William.
0: Jonathan William.
1: Não preciso usar o 3, né?
0: Mas é bonito 3. É. 4? É.
1: Nem vou te responder,
0: Leandro,
1: viu,
0: Fernandes, Leandro.
1: Eu acho que ele tá querendo outra coisa.
0: Já chegou, já chegou.
1: Sim.
0: Jonathan William, então. Jonathan William é nome de cantor de daqueles. Aqueles lá do Nordeste, lá. Tem um cantor que é?
1: Não sei.
0: Tem um nome assim? Não tem?
1: Não sei.
0: Ah, não. Eu vou procurar.
1: Eu acho que a Dina tá querendo passar um migué em nós.
0: Não tô. Os caras lá do norte que cantam aqueles piseiros, aquelas coisas assim.
1: E já estamos com o Leandro Fernandes aqui, né?
0: Leandro, venha dar bom dia. Bom dia, Leandro Fernandes. Bom dia. Enquanto o nosso sorteador tá puxando lá os contatos.
2: Bom dia, Dina. Bom dia pros ouvintes. É isso aí. Estamos por aí. Daqui a pouquinho, a partir do meio-dia, ó.
0: Bom.
2: Antes disso, eu não começo, tá? Meio-dia.
0: Bom.
2: Bom. E você? Bom. Bom, bonito e mentiroso. E você?
3: Que é bom que sabe. A parte do bonito continua na parte dele, junto com o mentiroso, né?
0: Bom, bonito, mentiroso. Deus do céu. Não, essa piazada não tem. Ó. Vocês não conseguem ver o que acontece aqui, né? Essa é a vibe. Chegou mais um pior que nós, né?
2: Você viu? Não, mas é que é pré-requisito, né, pra entrar no Momento.
0: Tem que ter algum problema psicológico, tem que ser meio fora da casinha.
2: Transtorno.
0: Tem que ter algum transtorno, tem que ter algum problema.
2: Tem que ter trauma.
0: Mas é assim, né? E tem que ter um psicológico bem forte, porque aqui a gente dá risada o dia inteiro.
2: E o bullying aqui é
0: O bullying
2: é forte,
0: pouco,
2: viu?
0: É forte, viu? Pessoal, venha visitar. Olha, aquilo lá você foi, escape da goleta. Vem aqui dar uma passadinha uma hora dessa, venha visitar, fica meia hora aqui com nós, você vai entender o que é que acontece.
2: Sai daqui com transtorno também.
0: Não, sai daqui percebendo por que que a gente dá tanta risada. Tchau, Jonathan, bom final de semana pra você, boa folga.
2: Deus que ajude.
0: Tá folga e tá aqui cheirando.
2: Vai. Vá.
0: Foi. Ó, oh, correndinho ainda.
2: Ah, essa corrida. Sei não, é.
0: Ai, ai. Ô, Leandrinho, eu vou terminar de fazer o sorteio por aqui, vou tocar mais umas modas e depois você que faz a bagunça.
2: Show de bola. É comigo e continua, porque vai ter sorteio na tarde
0: vai
2: também.
0: Vai ter, tem sorteio à tarde também, daquele jeito, né? A rádio que mais dá prêmios, a rádio que mais diverte, a rádio que mais faz você dar risada do outro lado do rádio, são os
2: agora,
0: dois.
2: Deixa eu te pedir uma coisa rapidinho antes de você terminar, fazer o sorteio. Como é que foi a coragem pra sair da cama hoje nesse frio?
0: Ô, não foi fácil, viu? Vou contar pra você que às 5 da manhã não foi fácil levantar hoje. Tá?
2: Caramba.
0: Não foi, mas assim, como a gente vem motivado pra fazer companhia pros nossos ouvintes, né? Mas aí assim, ó, a motivação tá aqui, ó. Presta atenção. Eu vou mostrar pra você e você vai descrevendo pro pessoal de casa, ó.
2: Olha
0: a grossura disso aqui.
2: Rapaz, uma bota peluciada. Ah. Uma meia daquelas peluciadas mais grossa que... A meia é mais grossa que a perna dela, pra vocês terem
0: noção.
2: Por
0: isso que eu comprei o tênis 40 pra poder caber.
2: O quê? Três?
0: Três.
2: Três calças de pijama.
0: Pra ver como é que faz pra sair de casa? Desse jeito, assim, ó.
2: Três calças de pijama?
0: Isso aí. Se eu contar que eu tô com o pé gelado, tá? Desse jeito.
2: Aí é loucura.
0: É isso aí.
2: Não, aí é loucura.
0: Você já almoçou?
2: Eu vou almoçar daqui a pouquinho.
0: Então vai almoçar pra vir bem forte. Enquanto isso, eu vou fazer o sorteio, tá?
2: Fechou.
0: Tá bom? Pra ver que nem trabalhar sozinho consigo aqui, que vocês estão atrapalhando. Atrapalhando daquele jeito. Aquele jeito. Bora então, enquanto a gente ficou proseando, enchendo linguiça aqui, o nosso sorteador puxou todas as participações para aqui, ao nosso ouvinte. Ô, Dina, eu tenho vários transtornos. Já dá para mandar um currículo aqui para nós. Ai, meu Deus do céu, eu não aguento vocês, gente. Pelo amor de Deus, já dá pra trazer um currículo. Pra trabalhar aqui com nós. Oh, meu Deus, tem bolo pra Melina dos Ursinhos Carinhosos. Coisa mais linda, gente. Ó, veio a foto do bolo aqui pra mim. E dele enrolar. Agora, bora fazer o sorteio? Bora fazer o sorteio por aqui? Eu, você, você e eu juntinhos? É, nosso sorteador vai escolher alguém. Vai puxar alguém que participou, que mandou sua mensagem pra cá. Que mandou aquele áudio, ou então aquela escrita. Vai falar pra gente aí. Aham, cadê? Cadê? Aqui, ponto. Vamos clicar para ele escolher uma só. De todo mundo que mandou mensagem de texto, mensagem de áudio. Para todo mundo que mandou foto de chimarrão hoje cedinho para mim. Para todo mundo que mandou vídeo da neblina cedo. Muito bem. Bom dia para você que tá do outro lado do rádio sintonizado com a gente. Saiu! Escolheu! Tá aqui! 11 faltando para o meio-dia. Telefone é 49-999-7445 Momento FM. 49-999-7445 Momento FM. Bom dia, Dina. Me coloca no sorteio. Nunca ganhei nada de vocês. Pois então, agora ganhou. Mas olha só. Um bom final de semana para você e eu quero concorrer ao churrasco do Mercado Vitória. Marli D'Agostin, pois se nunca ganhou nada, hoje foi o seu dia. Faturou ainda um prêmiozão, viu? Aquele kit churrasco gostoso de presente do Mercado Vitória. Pois bem, bom dia para você, minha querida Marli. Só passar aqui na rádio em horário comercial para retirar o seu prêmio. Que música, Leandro Fernandes?
4: Você falou pra galera que mandou áudio, tem que ter áudio vazado.
0: Áudio vazado, boa. Vou tocar essa e depois eu volto pra te dar tchau, tá? Tá bom? Então, aguenta aí.

0: Muito bom dia pra você, agora 6 faltando para o meio-dia.
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Pois bem, agora eu vou, tá? Eu vou, chega de Dina, Deus já tá aqui, desde as 3 da manhã, ninguém mais aguenta escutar você, pelo amor de Deus. Queridinhos, beijo no coração, obrigado pela audiência, pela sintonia. Vocês se preparem que ele tá que tá, tá cantando, dançando, gesticulando, fazendo coreografia, isso que ele nem foi almoçar ainda. Então vocês se preparem que a tarde vai ser daquelas. Eu vou agradecendo demais a audiência, a sintonia, a companhia de cada um de vocês, para você que ficou agarrado, sintonizado comigo até agora, na programação da 97. Ai, ai, ai, deixa o celular desbloqueado, deixa, deixa. Um beijo pra vocês, tô de volta segunda-feira, tá? E fica aí ligado, já continua participando por aqui, que daqui a pouquinho o Leandro chega pra fazer mais um sorteio daquele combo churrasco mais que especial. Beijo pra você, fui!

Muito bem, muito bom. Agora, 12:03, estamos chegando, hein? A partir de agora é comigo, Leandro Fernandes, por aqui. Um bom almoço pra você, um bom início de tarde. É, bom início de tarde, por quê? Porque já passou do meio-dia, né? Então, pra mim, já é início de tarde. Galera que tá almoçando, galera que vai almoçar agora também. E você que tá no trabalho, já almoçou um pouquinho mais cedo e tá na lida, tamo junto a partir de agora é comigo, 991237132. Fica à vontade, vem participar, interagir com a gente. E daqui a pouquinho também a gente lança sorteio por aqui, fechou? Daqui a pouquinho, aguenta as pontas aí. E é aquele sorteio imperdível que todo sábado tem. Vai ter aquela perguntinha básica que você vai ter que responder por aqui também. Fica aguardando aí, tá? Sabadão, 4 de julho de 2026, temperatura marcando 13 graus aqui na capital do milho. Eita, nós. Vambora. Começando mais ou menos assim, ó.

0: Tá aí, sucesso bom demais. 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
0: Agora, 12:15.
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Muito bem, muito bom. Tamo de volta por aqui na programação. Bora lá, eu falei pra você que quando eu voltasse eu ia anunciar sorteio por aqui. Então vamos fazer sorteio de mais um kit churrasco sensacional pra você na tarde em parceria com o Máximo Express. É isso mesmo. Em parceria com o Máximo Express, a gente vai fazer o sorteio por aqui de um kit churrasco. Mas para participar tem que responder a pergunta. Qual é o supermercado que tem a Semana da Carne? Qual é o supermercado que tem a Semana da Carne? Vou falar a resposta só no começo. Máximo Express. Tem que me responder a pergunta, mandar o nomezinho completo e vai estar concorrendo a um kit churrasco, tá? 991237132. Participe com a gente. Deixa o seu nomezinho, seu recadinho por aqui. E responde pra gente a pergunta: qual é o supermercado que tem a Semana da Carne? E pronto, você já vai estar concorrendo com a gente a um kit churrasco pra lá de especial do Máximo Express, fechou? Vamos com os atuais.

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1: Muito bem, esse é o som do Chiquito e Bordoneio. Veterinária fechou mais uma sequência por aqui. 28 minutos, faltando para as 13 horas. Olha só, deixa eu falar para você. Atenção, qual é o supermercado que tem a Semana da Carne? Sabe a resposta? Sabe? Não sabe? Vou te falar mais uma vez, bem quietinho aqui, porque os outros não podem saber que eu tô dando a resposta por aqui, tá? A resposta é Máxima Express. Participa aí com a gente, vai concorrer a um kit churrasco na tarde.
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0: Muito bem, estamos de volta por aqui. Bora lá começar a atender as participações. Alô, alô, Sidney de Faxinal dos Guedes pedindo Amor Infinito com Céu e Cantos. Deixa eu programar por aqui Amor Infinito. Tá aqui, ó, Céu e Cantos programadaça já, Amor Infinito. Bora de áudio. Alô, boa tarde.
1: Boa tarde, meu amigo Leandro Fernandes, Riva por de cá. Como é que tá, meu amigo? Mal acabado, sabadão de tarde. Tamo aí escutando o momento, né? Sempre, né? Desde as 7 da manhã, né? Aquele abraço, aquele beijo no coração do amigo aí, né? E toca aí uma morena criminosa, né? Teodoro e Sampaio. E me põe no sorteio, né? Do Máximo Express. Hoje de tarde é Máximo Express, né? Aquele abraço, meu amigo. Um beijo no teu coração. Fique com Deus.
0: Grande Rivelino. Popularmente conhecido como Riva. Para os mais chegados e mais amigos, o famoso mal acabado. Ai, ai, ai. Ô, Riva, boa tarde para você aí, meu querido. Bora, quem mais?
2: Olá, bom dia. Aqui quem fala é Sônia Mara do Oliveira dos Santos. Gostaria de participar do sorteio. E a resposta é Máximo Express. Um ótimo final de semana.
0: Valeu, ótimo final de semana por aí também. Bora, quem mais? Aqui é o Miguel Valmor Otovix, do bairro Vista Alegre. Quero participar do sorteio e a resposta é Máximo Express. Boa tarde, Leandro. Gostaria de participar do sorteio do Máximo. É o Máximo Express que tem a Semana da Carne mais barata na cidade, Luciana Stefanello. Muito bem. Bora de áudio, alô.
3: E aí, Leandro, tudo certo? É o Ciso aqui do bairro Bela Vista. Coloca meu nome aí nos sorteios da Semana da Carne aí do Máximo Express, né? E roda uma música daquele jeitão aí que tu sabe, né? Como é que funciona. Valeu? Bom final de semana aí pra ti e a toda essa galera do Tá Ligado na Melhor aí. Ô, potência, hein?
0: Fechou, valeu, meu amigo Ciso. Abraço pra você aí, uma excelente tarde. Bora, quem mais?
4: Boa tarde, aqui é o Leandro Narciso Fernandes, do bairro Vila União. Quero participar aí do sorteio do kit churrasco do mercado Máximo Express. Lugar bom de se comprar carne, show de bola. Recomendo. Rio Potência. E toca a música, vamos curtir aí. Uma boa aí da tua escolha do Amado Batista, uma boa aí. Valeu, obrigado, foi atendido.
0: Fechou, valeu, meu xará. Abraço, excelente tarde por aí. Boa tarde, tudo bem? Gostaria de participar do sorteio. E o supermercado que tem a Semana da Carne é o Máximo Express, Cleonice Froze. Muito bem. Participando, anotado já por aqui. O seu palpite, a sua resposta. Vamos trazendo música. Vamos com Pérola Negra.
5: Alô, galera, aqui que está.
0: Duas vezes você.

0: Obrigado pela presença.
1: Obrigado eu, companheiro.
2: Esse é o som de Teodoro Sampaio, participação do Rick, da dupla Rick Renner, a Morena Criminosa. Eita, nós. Agora 13 minutos, faltando para as 13 horas.
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0: Vamos que vamos, estamos de volta por aqui na programação. Bora lá que tem áudio. Participação do ouvinte, alô, boa tarde.
1: Boa tarde, Rádio Momento. Depois de tanto tempo, voltei a ligar de novo. Queria participar do sorteio aí do churrasco do Max Express. É o Lenir da Altiva, Mário Frederico Ferronato. Temo aí de volta.
0: Fala, Lenir da Altiva. Seja muito bem-vindo novamente aí à nossa programação. Abraço pra você, uma excelente tarde de sabadão por aí, um ótimo final de semana. Vamos de mais áudio, alô.
2: Máximo Express.
0: Máximo Express, hein? Boa tarde, Leandro, tudo bem? Andrei Ferraz, gostaria de participar do sorteio do Kit Churrasco. E a resposta é Máximo Express. Se puder mandar uma música da Dos Pecados pra nós, fico agradecido. Abraço, meu querido, bom trabalho, valeu, valeu. Excelente tarde por aí. Boa tarde, gostaria de participar do sorteio do Máximo Express. Amanda Lopes participando, bora de áudio, alô.
3: Bom dia aí, põe lá no sorteio aí, é Max Express, mas disponibilizando parar de mentir um pouco.
0: Não. Viu, ô, meu amigo Flávio? No sorteio eu consigo te colocar aqui, rapaz. Agora, isso aí vai ser difícil, isso aí eu não consigo, rapaz. Tô tentando faz tempo, viu? Fazer o Riva parar de mentir, não tem jeito, viu? Já foi tentado de todas as formas, não é possível. Ainda não foi descoberta uma fórmula para que isso aconteça. Mas, se viesse a acontecer, seria bom demais, né? Já pensou? Já pensou o Riva sem final de semana mentindo pra nós? Rapaz, o que é isso? Bora de áudio, alô!
4: Oi, boa tarde, Leandro, tudo bem? Aqui é Cela Siqueira, quero participar do sorteio. E a resposta é Máximo Express. 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
0: Fechou, valeu. Bora trazendo som. Vamos com o Tia Barbaridade e a pancada de maneira.

0: da Associação dos Serranos e o casamento da Doralice.
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0: Agora 13 horas e 1 minuto. 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

0: Bora de volta? Estamos de volta por aqui na programação. Deixa eu ver onde foi que eu parei por aqui. Foi aqui, ó. Boa tarde.
1: Boa tarde, Leandro. Me coloca aí no sorteio. E o supermercado que tem a Semana da Carne é o Máximo Express. Meu nome é Ieda Imbes, do São Pedro. Obrigada.
0: Valeu, valeu. Um ótimo sábado por aí, né? Excelente sabadão, deixa eu ver. Boa tarde. Pararampampam, pararampampam. Bora lá, que tem áudio. Boa tarde.
2: Opa, boa tarde. Aqui é o Roque Lazzarotto. Gostaria de participar do sorteio aí do Máximo Express. Tem a melhor carne aí da cidade aí. E desejar um bom final de semana a todos aí, com Deus no comando sempre. Beleza? Se puder aí, não sei se é horário, mas mandei a música aí, tenteando o Vico da Gança aí, gauchinha, beleza? Um abraço a todos.
0: Fechou, valeu, um abraço, participando, bora de mais áudio, alô!
3: Bom dia, meu amigo Leandro, é o Joel Cepelezan, do bairro Monte Castelo, gostaria de participar aí do sorteio do supermercado Máximo, Max Express, e me põe aí no sorteio, Leandro, e roda pra nós vidro de perfume, só pra nós curtir.
0: Vidro de perfume, rapaz do céu. Vidro de perfume do JM. E agora não tenho você nem o seu perfume. Essa aí é pancada, viu? Bora, boa tarde. Gostaria de participar do sorteio do Máximo Express, Jusciele Gonçalves. Boa tarde, Leandro. Leonira, o seu. Quero participar do sorteio do Máximo Express, onde tem a Semana da Carne. Abraço, bom final de semana. Fechou, valeu. Bora de mais áudio. Alô, alô, boa tarde.
4: Oi, tudo bem? Boa tarde. A Bruna Gabriele Pitt, do bairro São Jorge. Queria concorrer o sorteio da tarde, Máximo Express.
0: Fechou, participando já. Vambora. Vamos trazendo o lançamento aí da gurizada do PF no bailão. E Paulinho e Fábio no bailão fizeram um pupurri aí daqueles, sabe aqueles botequeiros mesmo? Aqueles da gente rastar. Arrastar no asfalto de fazer sair faísca. Ó, pega esse pupurri da gurizada do Paulinho e Fábio no bailão, ó.

0: Tá aí, sucesso dos atuais na programação e o Rio Azul.
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0: Agora 13 horas e 17 minutos.
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0: Bora lá, estamos de volta por aqui, já vamos de áudio na programação. Alô, alô, boa tarde, boa tarde.
1: Bom dia, Leandro. Aqui é o José Mendes de Chapecó. Gostaria de participar do sorteio do Max Express. Estamos eu e minha esposa aqui escutando essa rádio maravilhosa. Tudo de bom aí para vocês. Um abraço. Tchau, tchau.
0: Fechou, valeu, um abraço. Ótima tarde por aí. Vambora, quem mais por aqui? Boa tarde, Leandro. Gostaria de participar do sorteio do Máximo Express, Semana da Carne, onde tem os melhores cortes e preços. Juarez Vilha, bairro Aparecida. Muito bem. Excelente tarde por aí. Bora, quem mais? Boa tarde, quero participar do sorteio do Máximo Express. Eunice Base. Boa tarde, manda música pro meu compadre Salsicha da Motomania. E a resposta é Máximo Express. César Sampaio com a gente. Boa tarde, quero participar do sorteio. Rosimere Marques Roman de Xanxerê, muito bem. Oi, aqui é Heloísa Carolina Gabriel, quero participar do sorteio do kit churrasco do Máximo Express. 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Oi, quero participar do sorteio do Máximo Express. Meu nome é Silvia dos Santos, tá participando já. Você que não participou ainda, tá esperando o quê, hein? Rapaz, esse ar-condicionado tá matando minha voz aqui. Vamos dar uma regulada nele por aqui pra não interferir diretamente aqui. Deixa eu ver. Acho que agora melhorou. Agora melhorou, né? Vamos lá, 991237132, participe aí. Qual é o supermercado que tem a Semana da Carne? Me responda aí. E você vai concorrer a um kit churrasco lá do Máximo Express. Lembrando que tem como norma responder aí a pergunta, tá? Se por acaso, você não responder a pergunta, aí vai ficar difícil, né? Aí não tem como. Aí, mesmo que você ganhe, você não vai ganhar porque você não respondeu a pergunta. Normas estão aí para ser cumpridas. Rapaz, agora eu falei bonito, viu? Agora até eu me surpreendi comigo mesmo. Vamos de música. Vamos trazendo moda do embaixador Gustavo Lima. Essa aqui é nova, ó. Presta atenção nessa música aqui, ó. Presta atenção na letra dessa música. Nome da moda, Bala Alojada. Se liga aí, ó. Pra você que tá meio capenga, sofrendo por amor, cuidado. Cuidado.

0: É isso, se assou palhaço de circo, peão e andorinha. Momento FM. 29, faltando para as 14 horas. E atenção, você sabe qual é o supermercado que tem a Semana da Carne? 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
3: Noventa e sete ponto nove. Bora lá, alô, boa tarde.
4: Boa tarde, Leandro. Beatriz Elizabeth Canane, do bairro Matinho. Quero participar do sorteio do Máximo Express. Tudo de bom pra você.
3: Valeu, participando. Bora, quem mais?
5: Boa tarde, Momento FM. Meu nome é Yuri Gabora Fernandes e queria participar do sorteio do Máximo Express.
3: Boa tarde, Deise Correia, participando com a gente também por aqui. Boa tarde, tudo bem? Juliana de Oliveira gostaria de participar aí do sorteio do kit churrasco do Máximo Express. Muito bem, também tá participando já. Boa sorte para você. Vamos que vamos, dando sequência por aqui. Deixa eu ver quem mais, quem mais. Boa tarde, Leandro. Rosilei Raimundi na escuta, me coloca no sorteio aí. A resposta é Máximo Express. Boa tarde, quero participar aí do sorteio do Máximo Express. Mercado que só ele tem a Semana da Carne. Janete Moresque, do bairro Tonial. Boa tarde, tudo bem? Enivalda Bilha, do bairro Aparecida, participando com a gente também por aqui. Do sorteio do churrasco aí do Máximo Express. Semana da Carne, só o Máximo tem. Beleza pura, bora. Deixa eu ouvir esse áudio por aqui. Alô, boa tarde, fala.
6: Oi, Leandro, tudo bem?

0: Oi.
1: Então, passando para avisar que nós estamos abertos até as 5 da tarde
0: Ah.
1: e que chegou bastante novidade. Chegou micro-ondas, chegou forno elétrico, chegou home theater, chegou cadeira de escritório, bastante coisa legal. Manda um abraço para nós aqui da FG e manda uma música bem boa.
0: Deixa pra mim. Abraço lá pra turma da FG Salvados, Fernanda, Wagner, Kelly, Juliana também. Luca, será que tá por lá hoje? A última vez que eu mandei um abraço, ele não tava. Ou melhor, ele estava e eu não mandei. Ou ele tá. Não. Eu me perdi aqui, mas foi mais ou menos assim. Ah, tá. Ele tá por lá hoje, então um abraço pra ele também. Rapaz, hoje deu certo. Acho que hoje não faltou ninguém, né? Não vai ter puxão de orelha na semana que vem, quando eu estiver por lá, eu acho. Se tudo correr bem. Abraço a toda a turma aí. Uma ótima tarde, sabadão. Vamos juntos, né? Ó, deixa eu mandar um abraço pra lá especial também, meu amigo Fábio, lá da mecânica Fábio Car. Gurizada lá numa lida. Rapaz, e uma lida que eu vou te falar, viu? Uma lida que, inclusive, eu queria estar no meio dessa lida aí, ó, lá praticando, fazendo torresminho, mas que coisa, tchê. Aí é bonito, né? Olha só, rapaz do céu. Aí é padrão, hein? Alô, Fábio, toda a galera que estiver por aí, aquele abraço, tamo junto, uma ótima tarde de sabadão. E se ficar bom o trem aí, me chame, me acione. Pediu o sucesso dos Serranos, tá chegando.

0: Aí o som dos Farrapos na programação Momento Chiquita. Também passou por aqui os Valdir e Carlos Magrão, Mocinho Aventureiro. 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Agora 13 minutos, faltando aí para as 14 horas.
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0: Muito bem, de volta estamos. E aí, já participou por aqui com a gente? Ainda não? Então manda sua mensagem no 991-23-7132. Responde pra gente aí qual é o supermercado que tem a Semana da Carne. Ou melhor, a Mega Semana da Carne, porque é diferenciado, né? É o procedimento diferenciado por lá quando chega essa semana. 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Você sabe do que eu tô falando, né? Sabe. Eu sei que você sabe. Vou falar só mais uma vez, tá? Só vou contar mais uma vez, mais baixinho aqui de novo. Ó, a resposta que você tem que mandar pra mim é o Máximo Express, tá? Manda aí, responde aí. E não esquece o nome completo pra poder participar com a gente. Concorrer a um kit churrasco pra lata especial, diretamente lá do Máximo Express. Deixa eu ver por aqui pra quem que eu tenho que mandar abraço. Fala comigo, bebê! Sentindo minha falta? Rapaz, tá fazendo falta mesmo, viu? Rapaz do céu! Principalmente aí, ô Cris, aquele horário da tarde é puxado, rapaz. Você tá doido? Ô trem puxado, viu? Vamos lá, deixa eu ver. Manda alô pra nós aqui no interior do Paranazão, na casa do sogro, o Roque, também a sogra Dirce, cunhado Márcio e a Mari. Também a bem casada Lid, quem tá pedindo? Quem será? Tão com saudade do menino? Cris Júnior, tá lá no Paranazão, rapaz, tá curtindo as férias lá no Paranazão, juntamente da família aí, coisa boa, né? Dá aquela descansada, revigorada, renovar as energias pra voltar com tudo. Inclusive, quando que é, Cris? É segunda-feira já de novo? Não é? Ou não é segunda ainda? Eu acho que é segunda que volta já, né? Ai, ai, ai. Ele vai à loucura, eu querendo adiantar das férias dele. Lepo! Ai, rapaz, tá maroto. Você não era assim, rapaz. Que tá acontecendo com você? Ô, Cris Júnior, você não era maroto assim, rapaz, desse jeito. Abraço pra toda a galera aí. Ô, Cris, vou te contar uma coisa aqui agora em primeira mão. A gente esperou você sair, virar as costas e aí você começou a mandar foto. Lá no grupo que tava fazendo torresmo, umas coisaradas lá toda no interior, né? E aí a gente fez uma reunião aqui em equipe, com o aval da chefia, claro. Se você vier de mão abanando, se você não trouxer torresmo, alguma coisa do tipo aí, semelhante a isso, nós temos autorização pra barrar ali na porta, já nem entra. Vai ter que trazer alguma coisa de lá. Senão não passa da porta, já vai ser barrado ali. Então prepare aí, já vai escolhendo, separando aí. Olha lá, ó. Já mandou até a foto, viu? Aí é bonito, né? Já separam. Não precisa muito. Deixa eu ver, pode ser uma meia bolsa cada um? Tá bom, já ajuda, já quebra um gai. Pode ser. Abraço pra toda a turma aí. Aproveita as férias aí, querido, ó. Aproveita aí o restante das férias, junta da família aí, recarrega as energias, como eu falei por aqui. E no dia 14/7 ele tá de volta comandando as tardes aí da Momento FM, trazendo alegria, alto astral, energia positiva e descansado, né? Aquele abraço, tamo junto! Por aqui a gente vai trazendo mais participação. Boa tarde, Carlos Marmit, quer participar do sorteio do Máximo Express. Quem também tá participando, boa tarde, Fábio Matheus Marmit, participando com a gente por aqui. Pedindo Fernando e Sorocaba. Bora de áudio. Alô, alô, fala comigo. Alô.
1: Boa tarde, meu amigo. Tudo certo? Então, eu admiro aqui de Ouro Verde. Tô aí na escuta, me coloca no sorteio. E se for possível, amigo, rodar a música Vidro de Perfume. Tô aí na escuta. Momento, emoção o tempo todo.
0: Fechou, valeu. Boa tarde, Lediane e Sara Bertuzzo de Xanxerê, participando com a gente por aqui do sorteio do churrasco do Máximo Express. E a resposta é Máximo Express. Um excelente dia pra vocês, valeu igualmente por aí. Vamos trazendo, ó, aquele sistema bem bruto. João Luiz Correia, cultuando a tradição.

0: Tá aí o sucesso bom demais do Chiquito e Bordoneio, fechando mais uma hora da Estância pra venda.
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0: Ótima tarde pra você, agora 14 horas. E aí, sabe qual é o supermercado que tem a Semana da Carne? Se não sabe, vou te falar. Máximo Express. Participe com a gente, use essa resposta na sua participação através do 991-237132. Mande o seu recado pra cá, nomezinho completo, responde a pergunta pra gente. Qual é o supermercado que tem a Semana da Carne? Respondeu certinho, vai estar concorrendo a um kit churrasco diferenciado para lá de especial do Máximo Express. Lembrando que se você ganhar, seu nome sair aí no sorteio e você não respondeu a pergunta, infelizmente aí eu vou ter que fazer o sorteio novamente, tá? É obrigatório responder a pergunta para poder participar.
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0: Bora lá, tamo de volta e já vamos trazendo participação por aqui na tarde. Deixa eu ver quem que tá com a gente. Bora de áudio por aqui, alô, alô.
1: Boa tarde, Leandro Fernandes.
0: Tarde.
1: Me coloquem no sorteio do Máxima Express, ou mercado que tem a Semana da Carne. É o Atílio da Linha Baliza, e toca um aí pra nós, ouvir aí do teu gosto.
0: Feito o brinque então, tá valendo, boa tarde.
2: Boa tarde, Leandro Fernandes e a Mayara, aqui de São Jorge, queria participar do sorteio do Máximo Express. Estamos na escuta da rádio, um abraço.
0: Valeu, participando, Mayara, excelente tarde por aí, bora mais áudio, alô.
3: Boa tarde, meu amigo, aqui é o Anderson Santos, gostaria de pedir uma música aí pra minha mulher, Bruna Carolina Santana de Oliveira Luz. É, da banda São Francisco, me diz como ela está, fazendo um favor para nós, agradecido se for atendido.
0: Fechou, valeu, boa tarde, Camila Damian, gostaria de participar aí do sorteio, e a resposta é Máxima Express, gostaria de ouvir a música Cheiro de Shampoo, vamos programar por aqui também, alô, boa tarde.
4: Boa tarde, Leandro, tudo certo? É o José, que é do bairro São Jorge, eu queria participar do sorteio do Max Express, ali, da carne, e se for possível rodar uma música pra nós ali, pode ser a loira do carro branco, beleza, Leandro? Por atendido, agradeço.
0: Fechou, valeu, abraço aí, excelente tarde. Quem mais com a gente por aqui? Alô, boa tarde.
5: Fala, Leandro Fernandes, grande Leandrão, tudo certo, meu nobre? É, aqui é o Maia do Bugansão, tamo aí ligadão no momento, daquele jeitão. Toca pra nós, Soluços Profundos aí, de Christian Ralph, pode ser, irmão? É nóis, bom trabalho, tamo junto.
0: Valeu, valeu, Maia. Abraço pra você e toda a equipe aí, do Rei do Preço Baixo. Bora, quem mais por aqui? Boa tarde, Eliseu Damasceno. Gostaria de participar do sorteio do Máximo Express. Queria ouvir aí, Olhos de Luar com Christian Ralph. Olá, boa tarde, meu amigo Leandro Rosimeri, participando por aqui do sorteio do Máximo Express. Valeu, meu querido, ótimo final de semana. Valeu, valeu. Bora de áudio, alô, fala comigo, Leuri.
6: Boa tarde, Leandro. Leandro, Leuri, Barbosa, vai esporte. Me põe o sorteio do Márcio Express, esse sorteio, jogar-se Márcio Express e toca pra mim calcinha de renda. Valeu, tudo de bom. Leandro, o verdade que é a Semana da Carne, é o Márcio Express e a Semana da Carne. Valeu, tudo de bom.
0: Fechou, Leuri, valeu. Abraço, tudo de bom por aí também. Olha só, deixa eu informar você, você que acompanha futebol, você que tá acompanhando aí a Copa do Mundo, hoje pontapé inicial aí pras oito, fase de oitavas de final aí da Copa do Mundo, jogando aí um dos países sedes da edição 2026 da Copa do Mundo, Canadá, está jogando nesse momento contra a equipe do Marrocos, Marrocos que saiu aí do grupo do Brasil, né, na primeira fase, 4 minutos de partida, 0-0 por enquanto, começou agora há pouquinho, qualquer mudança aí no placar a gente vai te informando por aqui, fechou? Vamos trazendo o pedido do ouvinte.

0: louco, que sequência foi essa, hein? Fechando agora com João Paulo e Daniel, a loira do carro branco.
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0: Agora 14 horas e 16 minutos.
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0: Vambora, hein? Tamo de volta por aqui, já vamos trazendo participação na tarde. Bora de áudio. Alô, boa tarde.
1: Oi, boa tarde, Leandro Fernandes. Tudo bem?
0: Tudo certo.
1: Eu gostaria de participar da promoção do supermercado Max Express da Semana da Carne. Um abraço.
0: Fechou, valeu, abraço. Participando, bora, quem mais?
2: Boa tarde, é o Neymar. Quero participar do sorteio e a resposta é Máximo Express. E a música, musical Calmão, Terceiro Amante. Valeu, obrigado.
0: Terceiro Amante. Ô Neymar, me diga uma coisa, você não deveria estar treinando para amanhã, não, meu amigo? Hã? Você não tinha que estar treinando essa hora, porque amanhã às 17 horas, Brasil entra em campo. Você deveria estar lá aquecendo junto com a turma para amanhã estar preparadíssimo. É, rapaz. Deu migué no Carlo Ancelotti, né, pra participar do sorteio. Eu sei, esse sorteio é sensacional. É diferenciado o sorteio por aqui, por isso que você deu esse miguezinho pra vir participar com a gente. No lugar de treinar, tá participando, tá certo. Vou dar um desconto porque o sorteio é pancada mesmo, viu? Boa tarde, Leandro. Gostaria de participar aí do sorteio do kit churrasco do Mercado Máximo Express. Aline Ponsoni, obrigado, bom trabalho, valeu. Tá participando, excelente tarde por aí. Boa tarde, Leandro. Quero participar do sorteio, a resposta é Máxima Express. Quero ouvir a música Minha Guitarra, do Grupo Safira. Fátima de Lima, do bairro São Jorge. Muito bem. Boa tarde, Leandro. Gostaria de participar do sorteio do churrasco aí do Máxima Express. Fabiano Marcoski, ótimo dia. Valeu, valeu. Já tá participando com a gente por aqui. Quem mais? Oi, boa tarde, Leandro. Sandra Dazzi por aqui. Gostaria de participar aí do sorteio do Máxima Express. Pedir a música Seu Amor Ainda é Tudo com Chico Rei Paraná. Muito bem. Chico Rei Paraná, Seu Amor Ainda é Tudo. Muito brasileiro, meu. Você está bonita. Nossa, essa música. Essa. Ai, ai, ai. Chegou da. Nossa, essa música arrepia, rapaz. Só de cantar.
3: Estamos resolvidos.
0: Vamos de música.
3: 20 anos atrás?
4: Não. Ainda não.
0: Essa é boa também, ó.
3: Ainda não.

0: Tá aí o som do Calmon, participação do Luvio, o seu pause, o terceiro amante.
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0: Agora 14 horas e 30 minutos.
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0: Bora que bora, tamo de volta por aqui na tarde. Boa tarde, meu nome é Stephanie Narciso, moro no bairro São Jorge e gostaria de participar do sorteio do kit churrasco do Máximo Express. Eita nós, rapaz. Caramba. Bora de áudio por aqui. Alô, boa tarde, fala comigo.
1: Boa tarde, Leandro, tudo bem? Aqui é a Vanilda Ferraz Bertuzzo. Queria participar do sorteio lá do Máximo Express, do churrasco lá. Lá é o mercado mais maravilhoso que tem carne boa, tá bom? Agradeço se for atendida e peço você tocar uma música, aquela música Pássaro Sem Ninho com André e Andrade, tá bom? Agradeço se for atendida.
0: Fechou, valeu. Pássaro Sem Ninho do André e Andrade, né? Bora, quem mais por aqui com a gente? Boa tarde, Janete Kozelski, bairro dos Esportes, participando por aqui. Boa tarde, Andriele Chaves, também participando. E a resposta é Máximo Express. Oi, Suzana Aparizotti, do bairro Veneza, participando com a gente. E a resposta aí da Semana da Carne é o Máximo Express. Boa tarde, Leandro. Aqui é o Edson Popular Ganso. Queria ouvir a música do Amado Batista, Folha Seca. Oferecer pro Renan e o Orley, que estão aqui em Formosa do Sul, rachando lenha e curtindo o momento. Ai, poxa, aí é sacanagem, rapaz. Aí é sacanagem, o povo rachando lenha. Povo rachando lenha aí num sabadão à tarde. Ai, que baita, né? Fazer o quê, né? Eu daqui a pouquinho, vou encerrar às 17 horas, vou pra casa também e cortar lenha. Acredita quem quer. Quer falar também? Não quer falar? Não é comigo que ela quer falar. Bora de música! Tá chegando o som.

0: Segue sucesso, Trancando em Livramento. Mas que barbaridade, tchê. 11, faltando para as 15 horas, uma ótima tarde para você.
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0: Bora 97.9. Vamos que vamos, estamos de volta por aqui. Deixa eu ver onde foi que a gente parou. Quero participar do sorteio do Máximo Express. Luiz Segueto participando com a gente. Boa tarde, quem mais participando? Semana da Carne, só o Máximo tem. Karen Bonato, muito bem. Bora de áudio por aqui. Alô, alô, boa tarde para você.
4: Boa tarde. Sou a Pita Parisotto, quero participar do sorteio e a resposta é Máximo Express. Sou a Pita do Centro de Xanxerê, obrigada.
0: Fechou, valeu, participando já, boa sorte para você. Vamos de mais áudio, alô.
5: Boa tarde, aqui é a Fernanda do bairro Vila Sésamo. Queria participar do sorteio do churrasco do Máximo e... A resposta é o mercado que tem a semana da carne, é o mercado Máximo Express.
0: Fechou, valeu. Bora, quem mais por aqui? Boa tarde, Itacir. João Oberman. A resposta é Máximo Express, tá valendo. Boa tarde, tudo bem? Gostaria de participar do sorteio. A resposta é Máximo Express. Meu nome é Larissa Isadora Teixeira, bairro Vista Alegre. Toca aí a próxima música, pode ser? Fechou, então. Boa tarde, Jandira, Cavacina e Gabriel participando com a gente por aqui do sorteio do kit churrasco do Máximo Express. Semana da Carne, ótimo mercado aí para comprar carne. Muito bem. Vamos que vamos, tá chegando mais som. Vamos de Emília e Eduardo. Chora, vai. Chora, Carolina.

0: sucesso na indústria musical. Um brinde à solidão. Fechando mais uma hora por aqui, ó.
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0: Agora 15 horas e 1 minuto. 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

0: Bora, tamo de volta e agora pra dar o play no Toca Tudo na Tarde. É, seguimos por aqui, 15 horas e 4 minutos, começando o nosso Toca Tudo. Eu vou com vocês até as 17 horas te fazendo a companhia, então participe aí, continue participando. Quem tá valendo o kit churrasco lá do Máxima Express, bora de áudio, alô!
1: Boa tarde, Leandro, tudo bem? Eu vou vindo da senhora do Bairro dos Esportes. Coloca nós no sorteio do churrasco aí do Mercado Máximo. Melhor lugar comprar carne no Mercado Máximo, Semana da Carne, em Xanxerê.
0: Valeu, valeu, bora que tem mais áudio por aqui, alô!
2: Boa tarde, Leandrinho. Tem uma música dos atuais, né? Da Sueli Vaz. Mandar pra você da rádio e minhas comadres.
0: Valeu, valeu! Vamos que vamos! Trazendo mais participação. Boa tarde, tudo bem? Ótima tarde, o mercado que tem as melhores carnes é o Máxima Express, Marizete Lorenzon. Boa tarde, Olivo Craco participando com a gente por aqui. O sorteio e a resposta é o Máxima Express. Oi, Leandro, tudo bem? Toca a próxima música aí. A música é a sua escolha, né? Gostaria de participar do sorteio do Máxima Express. O melhor para fazer o seu churrasco. É, Fabiana do Carmo, lá do bairro Vista Alegre com a gente. Boa tarde, Leandro. Sou o Robson Barbosa, do bairro Taca. Gostaria de participar do sorteio e a resposta é Máxima Express. Tá participando. Valeu, valeu. Quem mais por aqui? Pararam, pam, pam. Bora lá, rapaz do céu. Me perdi aqui. O que que tá acontecendo comigo? Agora sim. Oi, Leandro, quero participar do sorteio do kit churrasco do supermercado Máximo Express. Juliane Canossa, do bairro Jardim Tarumã. Muito bem. Boa tarde, Arthur Gabriel Bocarengue. Quero participar aí do sorteio do Máximo Express. Também tá participando. Vamos lá. Quem nunca viveu um amor dessa forma assim, ó? Tipo, coisa de novela.

0: Tá em sucesso bom demais da Nube Azul. Quem ama, cuida.
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0: Agora 15 horas e 15 minutos.
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0: Bora lá, né? Bora pra mais uma sequência. Deixa eu ver quem está com a gente por aqui. Vamos de áudio. Alô, boa tarde.
1: Boa tarde, aqui é a Bruna da linha Brickman. Quero participar do sorteio do churrasco do mercado Máximo Express. E quero oferecer a música Amado Batista, Borboleta Azul. Lá pra minha família, o pai Valmir Siqueira do bairro São Romero, que é fã da música e toca pra ele especialmente. Amado Batista, Borboleta Azul.
0: Valeu, valeu, bora quem mais? Alô, boa tarde.
2: Boa tarde, Leandro, tudo bem?
0: Tudo certo.
2: Lucas. Toca aí pra nós, professorinha, Cabanda Real do Paraná, que é participar do sorteio da Mercado Máximo Express. Semana da Carne, muito bom. Abraço.
0: Valeu, valeu, Genuíno Lucas. Abraço, excelente tarde por aí. Bora. Boa tarde, meu nome é Arthur. Quero participar, Arthur Gabriel, quero participar do sorteio, tá participando. Boa tarde também, Emília Grabowski de São Jorge, participando com a gente do sorteio. E a resposta à Semana da Carne é o Máximo Express. Oi, Leandro, tudo bem? Daiane Grasman, de Chancherê, quero participar do sorteio e a resposta é o Máximo Express. Super beijo, bom trabalho, valeu, beijo, excelente tarde. Boa tarde, gostaria de participar do sorteio do kit churrasco no Mercado Máximo Express. Se possível, rodar Rogério Magrão para minha mãe Salete do Colato. Coração pirou, pirou, pirou. Albino Antônio Sandrin, valeu! Boa tarde, tudo certo? Eumir Moreno, do bairro João Winkler. Quero participar do sorteio do Máximo Express. E é a Semana da Carne, é o máximo que tem, viu, Leandro? Fechou, então. Vambora, né? Vamos que vamos. Seguindo. Oi, Leandro, quero participar do sorteio do churrasco aí do Máximo Express. Viu, Terezinha Mendes Grasman? Muito bem! E olha só, eu falei que qualquer alteração que tivesse aqui no placar, qualquer alteração aí no placar da partida entre Canadá e Marrocos, a gente ia te informar, né? Então, tivemos alteração sim, tivemos um gol da equipe do Marrocos. Agora, 10 minutos aí da segunda etapa, Marrocos vai vencendo Canadá por 1-0. Muito, e se classificando para as quartas de final, né? Muito bem, tá chegando o Rick Renner.

0: Aí o sucesso Terceira Dimensão, eu vou pra Santa Catarina. Fechando. Mais uma sequência, tamo indo ali, voltamos já, rapidinho. 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Agora 15 horas e 30 minutos, ótima tarde pra você.
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0: Bora que bora, tamo de volta por aqui na tarde. Bora lá de áudio do ouvinte. Deixa eu ver quem tá com a gente. Boa tarde.
1: Boa tarde, meu nome é Marli Terezinha de Oliveira Segueta, do bairro João Winkler. Quero participar do sorteio do kit churrasco do supermercado Máximo Express, onde tem a melhor carne para o seu churrasco. Muito obrigada.
0: Valeu, valeu. Tá participando já. Boa sorte. Boa tarde, Marta Antunes, participando com a gente por aqui do sorteio. Boa tarde, Rony Dalmolin, participando também. Rony Dalmolin, participando. Agora sim. Valeu, valeu. Vamos de áudio. Alô, boa tarde.
2: Boa tarde, tudo bem? Aqui é a Naira, aqui do Sofiati. Queria participar do sorteio do Máximo Express e oferecer a próxima música para todos que estão ouvindo. Para você também. Tchau. Bom final de semana para todos.
0: Valeu, valeu, bom final de semana por aí também. Bora, quem mais? Boa tarde. Meu nome é Laís Cristina Bonato Malman Medilha, do bairro Tonial. Gostaria de participar do sorteio e a resposta é Máximo Express. Muito bem. Oi, nos coloca no sorteio do Máximo Express, Sheila. Muito bem. Boa tarde, tudo bem? Gostaria de participar aí do sorteio do kit churrasco do Máximo Express. Sou Felipe Rogério Medilha, do bairro Tonial. Abraço, bom final de semana. Valeu, abraço, bom final de semana por aí também. Boa tarde, quero participar do sorteio do Máximo Express. Marilete Maciel. Boa tarde, sou Graciele Fernandes, do Vila Sésamo. Gostaria de participar do sorteio aí do kit churrasco do Máximo Express. Muito bem. Vamos de áudio. Alô, boa tarde.
3: Boa tarde, é José Machado. Quero participar do sorteio do Máximo Express, Semana da Carne. E manda a música pra nós aí, Cristi Ralph, Olhos de Luar, mais antiguinha dela aí. Um abraço e tudo de bom. Tamo na rodagem aí.
0: Fechou, valeu. Bora que tá chegando o pedido do ouvinte.

0: Muito bem, tá aí o som do Champion, 25 anos com você. É um pupurri bom pra arrastar o pé, fazer levantar a poeira, né? Agora 14, faltando pras 16 horas, uma ótima tarde.
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0: Bora, estamos de volta por aqui na programação. Bora lá atender participação do ouvinte. Boa tarde, meu nome é Carmen Tomás e quero participar do sorteio do Máximo da Semana da Carne. Muito bem, bora de áudio. Alô, boa tarde.
1: Oi, Helena. Eu quero participar do sorteio. A resposta é do Máximo Express.
0: Muito bem. Pequena Helena, é isso aí, né? Ah, participando, respondendo a pergunta certinho, bonitinho, né? E ainda deu aquele sorriso pra gente no final, que bacana. Participação bacana demais. Bora, quem mais por aqui? Alô, boa tarde.
2: Alô, aqui é Sirlei do Passos Maia. Queria pedir a música com terceira dimensão, queria oferecer para meu filho Kleber, que estará de aniversário no dia 5 de agosto, e para minha nora Daniela e minha neta Isabela. Se eu for atendida, a Deus já agradeço.
0: Muito bem, alô Sirlei, abraço pra você, abraço Kleber aí, ó. Amanhã então de aniversário, parabéns, muitos anos de vida, sucesso, vida longa. Que papai do céu abençoe aí grandemente e vamos que vamos, né? Bora, quem mais por aqui? Boa tarde, tudo bem? Tatiane Gonçalves da Silva participando com a gente, valeu, valeu, abraço aí. Boa tarde, Júlia Bonato Moreno, do bairro João Winkler, participando do sorteio do Máximo Express com a gente por aqui. Muito bem. Quem mais por aqui? Pararapapam. Bora que tem áudio. Bora que tem áudio. Bora!
3: Oi, é a Helena do bairro João Winkler. Queria participar do kit do churrasco do Mercado do Máximo.
0: Tá valendo, participando. Bora que tem mais áudio também na programação. Alô!
4: Boa tarde, Ivanil Saleto de Bairro, do Bairro Vista Alegre. Quero participar da promoção do Máximo Express. Tenha um ótimo final de semana. Deus abençoe a todos.
0: Valeu, ótimo final de semana por aí também. Vamos que vamos, boa tarde, tudo bem? Me coloca no sorteio do Máximo Express, melhor lugar para comprar carne. Josiane Pedroso, se possível, coloca uma do Leandro da sua escolha. 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Vamos trazendo o Pérola Negra? Tá na hora, né? Amo amar você.

0: Mamuda.
1: Tem sucesso bom demais, PF no bailão, o amor da gente. Fechando assim, mais uma hora, já já tem minha última hora de hoje. Uma excelente tarde para você, agora 16 horas. E aí, qual é o supermercado que tem a Semana da Carne? 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

Olha só, estamos de volta para mais uma hora por aqui. Olha só, no momento em que a equipe do Marrocos praticamente aí sacramentou, né, a classificação aí às quartas de final da Copa do Mundo, fazendo o terceiro agora, Marrocos 3-0 para cima do Canadá. Lembrando que o Canadá é um dos países sede aí da Copa do Mundo de 2026 e o Marrocos passou o trator por cima, 3-0, rapaziada. Sem dó e sem piedade, né? Marrocos agora classificado, vai esperar o próximo adversário que sai do confronto de mais tarde, hein? Vai sair do confronto aí entre Paraguai e França. Eita, nós! Vamos que vamos por aqui, trazendo participação. Boa tarde, sou o Vinícius de Souza, quero participar do sorteio aí do Máximo Express. Boa tarde, gostaria de participar do sorteio e a resposta é Máximo Express, Neuza Verardo. Boa tarde, gostaria de participar do sorteio do Máximo, estou na escuta do programa. Abraço, Clemente Baldo, bom final de semana. Boa tarde, Joel José Faustino, participando com a gente por aqui. E aonde você encontra as melhores carnes e também a Semana da Carne é no Máximo Express. Boa tarde, Vilma Terezinha Mendes Grasman participando com a gente por aqui. Valeu, valeu. Vamos de sucesso.

0: Muito bem. Fechou mais uma, duas vidas em um só coração. 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Agora 16 horas e 15 minutos com a gente por aqui. 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

0: Bom, estamos de volta, bora de áudio do ouvinte na tarde por aqui. Alô, boa tarde.
1: Boa tarde, aqui é o Celso do interior de Xanxerê, Teiro Alto. Queria participar aí do sorteio do Max Press. E peço uma música da tua escolha aí. E agradeço se for atendido e quero ganhar esse churrasco aí.
0: Fechou, valeu. Boa sorte por aí. Bora, quem mais por aqui? Douglas de Lázari participando com a gente. Bora de mais áudio, alô.
2: Boa tarde, Leandro. Aqui é o Claudio de Araújo do Bairro Pinheiro. Queria participar do sorteio do mercado máximo da Express. Queria que rodasse uma música do Xiru Missioneiro. Eu tô te ouvindo. Muito obrigado. Tchau, tchau.
0: Valeu, Claudir. Abraço. Ótima tarde. Quem mais por aqui? Alô?
3: Boa tarde. Quero participar do sorteio do churrasco do Máximo Express. Meu nome é Neldir Ganoff. Obrigado.
0: Valeu, Neldir. Abraço pra você. Ótima tarde. Boa tarde. Meu nome é Leandro Lopes. Quero participar do sorteio do kit churrasco do Máximo Express, onde tem a Semana da Carne. Valeu, valeu. Bora de mais áudio. Alô, boa tarde.
4: Boa tarde, Leandro. Tudo bem? Quer participar do sorteio do kit churrasco do Mercado Máximo em Expressa de Lei do Bairro Matinho. E quer escutar a música com trio para dar duro endereço da felicidade. Um bom trabalho, meu amigo, Leandro. De Lei do Bairro Matinho. Tchau, tchau.
0: Valeu, tchau, tchau. Bora, quem mais?
5: Boa tarde, meu nome é Tereza Alzira Piovzan. Queria participar do sorteio do churrasco e sei que a resposta é Máximo Express. Bom final de semana a todos vocês. Um abraço.
0: Valeu, bom final de semana. São Jorge. Bom final de semana por aí também. Bora, quem mais?
6: Boa tarde, aqui é o Ivan Barbosa. Tô trabalhando ligadão na melhor aí, como sempre. E quero participar aí do sorteio do kit churrasco do Máximo Express. Hein? Nunca ganhei, mas sempre tentando aí ganhar, mas uma hora de ações ganha. Brasileiro nunca pode desistir, né? E uma boa tarde a todos aí.
0: Valeu, boa tarde, Ivan Barbosa. É desse jeito, brasileiro não pode desistir jamais, né? A gente sempre tem aquele fundinho de esperança. Tem que manter viva, né, a esperança. E você que não participou ainda, tá esperando o quê? Pra mandar sua mensagem no 991237132. Responder pra mim aí qual é o supermercado que tem a Semana da Carne. Ah, fala pra mim qual é o final de semana que tem a Semana da Carne. Qual é o mercado que tem o final de a Semana da Carne, rapaz? Que coisa, hein? Agora deu uma enrolada aqui daquele jeito. Mas vai parte, né? Qual é o supermercado que tem a Semana da Carne? Responde aí. Manda o nome completo, não esquece, tá? Sempre importante mandar o nome completo. Vamos trazendo o Mato Grosso e Matias por aqui na programação? Pode ser? Mandar abraço pro nosso parceiro Jonathan, que trabalha aqui com a gente. Está indo rumo a Chapecó, né? Estava. Pediu Mato Grosso e Matias. Agradecendo também aí pra galera lá da Stop Pneus, que sempre na sintonia da Momento. Gurizada, gente boa, Thiago e Matheus. Sempre curtindo a Momento FM. Aquele abraço. Tamo junto. E vamos de Mato Grosso e Matias. Música.

Sabe aquele papo de bar? Dois amigos falando sobre amores mal resolvidos. Aquela pessoa que tá sofrendo, deprimida. Vem cá, meu amigo. Meu caso é diferente. Eu até tô sofrendo, mas eu tô vivendo.

0: segura.
1: E sucesso bom demais do Passarela, sofrendo e vivendo. É, tem que sofrer, mas tem que continuar vivendo. Não pode parar de jeito nenhum, né? 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Agora 29, faltando para as 17 horas.
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0: vamos que vamos, 27 faltando para as 17 horas, reta final já da minha participação por aqui. Minhas últimas duas sequências já, né? Rapaz do céu, e passou, hein? Voou a tarde por aqui, você tá doido? Bora de participação? Alô, boa tarde, boa tarde.
1: Boa tarde, meu nome é Ana Carolina, gostaria de estar participando do sorteio aí do kit churrasco do Mercado Máximo Express. Estamos sempre aqui ligadinhos, seja em qualquer lugar. Sempre estamos escutando a melhor. E me coloca aí no sorteio e hoje pode ser que ganhe esse churrascão aí. Uma boa tarde a todos.
0: Valeu, excelente tarde por aí. Bora com música. Destaque nacional é a tentativa de apaixonar.

0: Muito bem, sucesso bom demais. San Marino na programação e o corretor. Essa aí na voz do meu amigo Edinho Silva.
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0: Agora 14 minutos, faltando para as 17 horas.
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1: Sim, faltando para as 17 horas, estou de volta por aqui. Bora com participação do ouvinte na tarde. Alô, boa tarde.
2: Boa tarde, Leandro. Aqui é a Ione Jussara de Almeida. Quero participar aí do churrasco do mercado, mercado Máximo Express.
1: Muito bem, participando. Bora quem mais? Alô.
3: Boa tarde, aqui o Juarez Anela. Quero participar do sorteio e a resposta é Máximo Express. E roda uma pra nós aí da banda Passarela. Obrigado, tchau, tchau.
1: Muito bem, Passarela rodou no bloco anterior por aí. Boa tarde, gostaria de participar do sorteio do Mercado Máximo Express. Elizabeth, muito bem. Boa tarde, gostaria de participar do sorteio do Supermercado Máximo Express. Tânia Barros. Boa tarde, Carmelinda Lima da Silva, do bairro Leandro. Gostaria de participar do sorteio do churrasco do Máximo. Toca aí, Amado Batista, sua escolha. Eu falei isso pro meu filho, Elisandro. Bora de áudio, alô.
4: Boa tarde, Leandro. Aqui é a Amélia Miranda. Eu gostaria de participar do sorteio do supermercado Máximo Express.
1: Fechou, valeu, participando. Bora mais áudio.
5: Boa tarde, meu amigo. Aqui é o Elisandro Ribeiro da Silva, aqui do bairro Leandro. Gostaria de participar do sorteio do churrasco do mercado Express. Se for possível, toca uma música aí com a Morena do Caro Vermelho. Quero oferecer para minha esposa Silvia, para meus filhos Leonel e Leonardo, para minha mãe Carmelinda Lima da Silva, para o meu pai Adolário Ribeiro da Silva, para meus irmãos, para o meu sogro Ariel Isidoro, Salvador, cunhado Pedrão, aí, que está de aniversário também, e para os parceiros de trabalho do Arvoredo. Obrigado por atendido.
1: Fechou, valeu, bora que tem mais áudio. Alô.
6: Boa tarde, Leandro, Silvana Faustino, aqui do bairro Monte Castelo. Queria participar do sorteio do kit churrasco do Máximo Express, onde você encontra a semana da carne e as melhores carnes para o seu churrasco e para o dia a dia. 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
1: Muito bem, boa tarde, gostaria de participar, de ouvir a música aí da Nave Som, a nova música. Muito bem, deixa eu ver por aqui, quem mais por aqui com a gente. Vamos lá que tem áudio. Deixa eu ouvir o áudio. Boa tarde.
7: Boa tarde, aqui é a Marilene Porto. Gostaria de participar do sorteio do churrasco. E o mercado que tem a melhor carne da cidade é o Máximo Express.
1: Muito bem, participando, gente boa. Ó, daqui a pouquinho tá chegando o Lucas Show por aí pra assumir a programação, tá? Eu vou trazer música e já eu volto por aqui juntamente com o Lucas aí pra gente fazer um encerramento por aqui da minha parte. E da chegada dele para comandar a programação. Momento. Na Nube Azul, amei antecipado.

0: Muito bem, gente boa. Agora, exatamente 7, faltando aí para as 17 horas. Já chegou por aqui a fera Lucas Show. Boa tarde.
1: Fala aí, Leandro. Boa tarde para você. Os nossos ouvintes estão por aí, né? Daqui a pouquinho dando sequência à programação da Momento FM para chegar nesse fim de tarde e agitar a galera.
0: Isso aí. Ele veio no pique, já veio com a camisa do Marrocos. Tava em casa assistindo o Marrocos.
1: Não,
0: aí,
1: não tava torcendo pro Marrocos, não.
0: Não tava.
1: E um dos anfitriões foi embora, né? O Canadá, foi, que é um dos mandantes aí da Copa do Mundo, além de Canadá, Estados Unidos e também...
0: México.
1: México, isso. México que poderá ser adversário do Brasil se todos... os resultados combinarem, Brasil eliminando Noruega e o México eliminando a Inglaterra. Poderemos ter, né?
0: E eu tô achando que vai acontecer isso, viu?
1: Será?
0: Eu tô achando que o México vai eliminar a Inglaterra.
1: Mas o Brasil passa também na Noruega, né?
0: Passa. 3-1 pro Brasil.
1: Acho que passa, né? Acho que é só anular o Virgínio.
0: É.
1: Ou como é que se falou? Que ele parece o Luiz Assonza.
0: É, anulando o Luiz Assonza, nós estamos eleito daí. Na sequência, então, é contigo?
1: Fechou.
0: Sorteio também do Máximo Express continua contigo às 18 horas, tu faz aí. Fechou?
1: Fechou. Valeu.
0: Valeu. Eu volto na segunda-feira por aqui na programação Momento, a partir das 15 horas. E todos bem? Ótimo final de semana. Beijo no coração.

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A partir de agora, mais uma edição, a sequência do Toca Tudo da Momento neste sabadaço. Hoje, dia 4 do mês de julho de 2026. Sou o Lucas Chioto por aqui na sua companhia. Vai mandando mensagem, vai participando, vai se ligando em 97,99 91237132. É o WhatsApp da Momento. A partir de agora, está valendo. Você responde a pergunta, estará concorrendo. Qual é o supermercado que tem a Semana da Carne? A resposta é Máximo Express. Tá valendo kit churrasco imperdível pra você. 14 graus a temperatura, tempo parcialmente nublado. 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Copa do Mundo de 2026. Mais cedo, Marrocos venceu por 3-0 o Canadá e manda embora um dos anfitriões da Copa do Mundo de 2026. Está classificado às quartas de final. Logo mais, a partir das 18 horas, tem Paraguai e França. E amanhã, a seleção brasileira em campo a partir das 17 horas. 991-237132, participe e concorra!

prazer, sou o Lucas Chioto, por aqui, boa tarde.

0: Emoção o tempo todo, Momento FM, obrigado pela sua companhia. 991237132 é o WhatsApp pra você mandar o seu recado, pra você mandar vir, pra você participar, porque tá valendo o nosso sorteio. Responda a pergunta: qual é o supermercado que tem a Semana da Carne? A resposta é Supermercado Máximo. Quem tá por aqui? Albino Sandrin participando, boa tarde pra quem? Pra quem? Melia tá na audiência, boa tarde. Também é Dirley Almeida, a resposta é Máximo Express. Elizabeth Clós, valeu, obrigado pela sua companhia. Carol também tá curtindo a Momento FM. Vilmar Massoni, também o Riva tá por aqui participando, abraço.
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0: Emoção o tempo todo, Momento FM foi as primeiras de hoje do Toca Tudo Momento. Bom fim de tarde, bom sábado. 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Momento, agora 17 e 16. 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Responda a pergunta: qual é o supermercado que tem a Semana da Carne? A resposta é Máximo Express.
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0: 991237132 é o WhatsApp pra você mandar o seu recado e participar do nosso sorteio do Máximo Express. Tá valendo o kit churrasco. Boa tarde.
1: Oi, boa tarde, Lucas. Tudo bem? Quer participar do sorteio do Máximo Express de Lei do Bairro Matinho? Bom trabalho, meu amigo Lucas.
0: Muito obrigado pela sua participação. Quem mais tá por aqui participando? Boa tarde.
2: Boa tarde, seu gaúcho, velho. Eu balançado aqui do bairro de Bela Vista. Eu quero participar também do sorteio do Máximo. Do Máximo, Máximo Expresso. Eu quero participar do churrasco do Máximo. E daí tu toca uma música bonita aí pra nós escutar.
0: Tá certo, muito obrigado pela sua participação. Boa tarde pra quem viu, uma Terezinha. Tá na audiência, respondeu corretamente a pergunta e tá participando do nosso sorteio.
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0: obrigado, Senhor.
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0: emoção o tempo todo, Momento FM, bom fim de tarde, bom sábado, 14 graus a temperatura, lembrando que daqui a pouquinho, a partir das 18 horas, tem Paraguai e França. Segundo jogo das oitavas de final da Copa do Mundo da FIFA. 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

0: De volta com você, 991-237132. É o WhatsApp pra você mandar o seu recado e participar do nosso sorteio. Qual é o supermercado que tem a Semana da Carne? A resposta é Máxima Express. Boa tarde pra quem tá por aqui. Ademilton José e Neia tá na audiência, tá participando. Boa tarde, Leandro Lopes. Boa tarde pra quem? Clemente tá na audiência. Quem mais tá por aqui? Boa tarde.
1: Fala, Lucas Show, grande Lucas Show, como é que tá, meu nobre amigo Lucas Show? Aqui é o Maia, tubo canção, tamo aí ligadão, não entra aquele jeitão, né? Toca uma bem top pra nós aí, no ritmo que tá tocando aí, toca uma bagualada também.
2: Fala aí, Lucas, conhece o Alex?
1: Tamo aí, bom trabalho, é nóis, irmão.
0: Tá certo, valeu, abraço pro Maia e também pro Alex, né, conhece o Alex, é aquele lá, né, aquele lá, parente do Kevin.
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0: Mais música.

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0: Momento, agora 17h46, boa tarde. 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
3: As oitavas de final estão oficialmente iniciadas. Os confrontos decisivos começam neste sábado, dia 4 de julho, que é um feriado muito importante aqui nos Estados Unidos. É a independência deles e os confrontos continuam e vão até a próxima terça-feira, no dia 7. Estão na briga pelo topo do mundo: Brasil, Paraguai, Argentina, Colômbia, Canadá, México, Estados Unidos, além de Marrocos, Egito, França, Noruega, Inglaterra, Bélgica, Espanha, Portugal e Suíça. O grande destaque dessa lista vai para o domínio das Américas e da Europa. Todas as seleções da Ásia e da Oceania já arrumaram as malas e se despediram desta, que é a primeira edição do Mundial com 48 seleções na história. Eu sou Melina Calduro, em Nova Jersey, para o Acaerte em Campo.
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0: 991237132 é o WhatsApp pra você mandar o seu recado. Bom fim de tarde, bom domingo pra você que tá na audiência. 14 graus a temperatura, dia 4 de julho de 2026. Quem tá por aqui participando, responda a pergunta: qual é o supermercado que tem a Semana da Carne? A resposta é Máxima Express. Valdemir Trevisan, do bairro Nossa Senhora de Lourdes, participando também. Quem mais? Paulo Rogério Cavagnoli tá na audiência. Boa tarde pra quem? Boa tarde.
1: Boa tarde, tudo bem? Aqui é a Franciele Canani. Eu quero participar do sorteio do Máxima Express. Momento FM, emoção, o tempo todo.
0: Emoção o tempo todo, segue mais música boa.
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0: foi lindo.
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0: O tempo todo, Momento FM 991237132. Chegou a hora de fazer o sorteio. Você que participou durante toda a tarde e respondeu a pergunta: qual é o supermercado que tem a Semana da Carne? A resposta é Máximo Express. Qual é o supermercado que tem a Semana da Carne? Máximo Express. Michele e Rodrigo Bertoja Silva participando, também o Wagner. Vamos lá, né? Você que participou, cruze os dedos, boa sorte. Atenção, atenção, atenção.
1: Boa tarde, aqui é a Marilene Porto. Gostaria de participar do sorteio do churrasco. E o mercado que tem a melhor carne da cidade é o Máximo Express.
0: Tá certo, obrigado pela sua participação. Marine Corso, você foi contemplada de hoje do nosso sorteio. A todos que participaram, agradeço demais. Vamos trazendo mais uma para fechar a primeira hora do Toca
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0: Momento FM, agora 18 horas pontualmente. Bom fim de tarde.
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A partir de agora, a gente abre mais uma hora do Toca Tudo da Momento. Sou Lucas Show e tô por aqui na sua companhia. Participe, fique à vontade, 991237132. Instantes iniciais de partida, tudo pronto para o confronto entre Paraguai e a equipe da França, válido pelas oitavas de final do Mundial da Copa do Mundo da FIFA 2026. 4 de julho de 2026, 12 graus é a temperatura, alegria, descontração, alto astral, momento.

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0: momento, agora 18 horas 16 minutos. 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
0: De volta, toca tudo momento. 12 graus a temperatura, bom fim de tarde. Anoitecendo na capital do milho, bom sábado, 4 de julho de 2026. Sou Lucas Chioto por aqui na sua companhia. Na Copa do Mundo, oitavas de final, 14 jogados do primeiro tempo. Paraguai e França, por enquanto, 0-0. Participe, mande sua mensagem.
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0: Momento, agora 18h30, bom fim de tarde.
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0: É isso aí, 991-23-7132. Mande seu recado, mande sua mensagem, fique à vontade, participe do Toca Tudo da Momento. 27 jogados do primeiro tempo, Paraguai e França, 0-0, oitavas de final da Copa do Mundo.
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0: momento, agora 18h45. Boa noite.
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5: Mais uma vez, Nova York virou um pedaço do Brasil. Uma multidão de torcedores com camisetas verde e amarelas, bandeiras e instrumentos invadiu as ruas do Brooklyn para fazer uma festa espetacular. Mas hoje eu não vou falar muito. Eu vou deixar para vocês ouvirem e sentirem o coração da torcida verde e amarelo, que já está preparada para embalar o nosso time no domingo.

0: No domingo, tem Brasil e Noruega aqui no estádio MetLife. Eu sou Melina Calduro, em Nova Jersey, para o AKR Team Campo.
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0: Seguimos por aqui com o Toca Tudo Momento e atenção, atenção, utilidade pública. Nosso ouvinte informando aqui, mandou fotos. Acidente aí próximo ao trevo da Trucã, então, capotamento. Tá certo, obrigado pela sua informação. Então, pessoal que tá pegando a estrada sentido Xanxerê a Faxinal dos Guedes, tome, redobre atenção, tome cuidado, aconteceu um acidente próximo a... trevo, antigo trevo da Trucã, né? Corpo de bombeiros já está presente no local.
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0: Momento, agora 19 horas, 1 minuto, boa noite.
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0: 1:53, Rádio Momento FM Xanxerê, Santa Catarina, abrindo mais uma hora do Toca Tudo da Momento, neste 4 de julho de 2026, 12 graus a temperatura. Sou Lucas e tô por aqui na sua companhia. Você manda sua mensagem, você participa, você se liga na melhor. Fique à vontade, mande sua mensagem. 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
0: Toca Tudo Momento. Boa noite, bom sábado.

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1: 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Segundo tempo de partida para Paraguai.

0: E aí?
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1: Momento, agora é 19h15, boa noite.
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0: Emoção o tempo todo, momento FM, 20 jogados da etapa complementar Copa do Mundo. Fase de oitavas de final, por enquanto 0-0. França esboça muita pressão, mas o Paraguai se defende bem. É mais um jogo das oitavas de final. Mais cedo, a equipe do Marrocos venceu por 3-0. O Canadá está classificado às quartas de final.
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0: Agora 19h30.
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0: volta com você, agora 22, metade do segundo tempo, após jogada do craque Duê. Foi derrubado dentro da área, revisão do árbitro de vídeo e pênalti marcado para a seleção francesa. O Paraguai estava indo tão bem, infelizmente agora... Goleiraço aí do Paraguai, tem que mostrar por que foi um dos destaques contra a Alemanha. Tentar defender o pênalti, com certeza vai ser o Mbappé, cracaço da França, que irá bater o pênalti. E a gente segue acompanhando os jogos da Copa do Mundo 2026.
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0: emoção o tempo todo, momento e após o pênalti. A equipe da França converte 1-0 França sobre o Paraguai.
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0: Momento, agora 19h45.
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0: todo momento FM na Copa do Mundo, jogo de oitavas de final. Por enquanto, a França vai vencendo o Paraguai por 1-0. 35 jogados da etapa complementar. Copa do Mundo da FIFA 2026.
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0: você o tempo todo. Momento FM é assim. A gente fechou mais uma hora do Toca Tudo. Reta final de partida para França e Paraguai. França vai vencendo por 1-0. Momento FM. 20:01. Boa noite.
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0: FM Xanxerê Santa Catarina, abrindo a última hora do Toca Tudo. Dia 4 de julho de 2026, 11 graus a temperatura. Sou Lucas, estou por aqui, vamos juntos até às 21 horas com muita música para você no seu Toca Tudo.
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0: 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Boa noite, bom sábado, excelente fim de semana. 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

0: Obrigado.
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0: 20 horas 15 minutos.
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0: Seguimos com o Toca Tudo da Momento FM, a temperatura na casa dos 11 graus. E terminou. França venceu a equipe do Paraguai e vai às quartas de final da Copa do Mundo da FIFA. Amanhã, 17 horas, tem Amarelinha Brasil contra Noruega. E às 21 horas jogam México e Inglaterra. Se o Brasil vencer, pega, né, o quem vencer de México e Inglaterra nas quartas de final. Vamos torcer para a seleção brasileira, vai vencer sim.
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0: Seguimos.

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0: Momento, agora 20 horas 30 minutos.
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1: Momento, agora 20 horas e 44 minutos. Bom sábado.
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Muito obrigado pela sua companhia, você que esteve curtindo até agora o Toca Tudo, que vai ficando por aqui trazendo as últimas de hoje. Na sequência tem muito mais música. Eu retorno amanhã. A gente se encontra. Um abraço, bom sábado. Até mais. Tchau. 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
1: Chitãozinho, chorará!
2: Boa noite, galera!

0: obrigado. Ô, gente, muito obrigado. Obrigado, Chitãozinho Chororó, pela honra da gente cantar essa música linda, maravilhosa, que faz parte da nossa vida, junto com vocês, viu?
1: Obrigado, gente. Vocês são ícones, vocês são ídolos. Muito obrigado por essa honra. Sem palavras esse momento pra gente, viu? Muito obrigado mesmo. Beijo, galera.
2: Obrigado,
0: obrigado
2: vocês.
0: Chitãozinho obrigado. Chororó, 40 anos de sucesso. Beijo
2: obrigado,
0: pra vocês.
2: Jorge
0: obrigado,
2: Mateus.
0: Gente.
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0: 20:59.
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